0: Lara Osha Deck, fechando a sequência com Canetaria e Tim Ataque. Ainda teve George Ezra, Budapest, Sofia Ellis Baxter com Murder on the Dance Floor. Aqui pra você.
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0: A gente segue tocando melhor, olha só.
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0: Esse você conhece, Henrique Iglesias, Pitbull, I Like It. Ainda teve Ok com Robin Schulz e James Blunt, Pink, Trust Fall e ainda Rihanna na sequência Only Girl aqui pra você, beleza?
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0: A gente toca muito mais aqui no próximo bloco.

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0: Sensacional! Última sequência desta quarta-feira, fechando com Martin Garrix e Lil Uzi, Real Love. Ainda teve Payphone com Maroon 5 e Wiz Khalifa. Gente, muito obrigado pela audiência, pela companhia. E a gente volta amanhã, se Deus quiser, para mais um Detona Mix no seu The Best Radio. Valeu, gente. Um grande abraço.
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0: Muito boa noite, seja muito bem-vindo ao nosso tradicional encontro sonoro nesta quarta-feira, 30 de setembro, último dia do mês. Eu sou Kleber Salles e o Love Time está no ar para garantir a trilha sonora perfeita e sofisticada para o seu descanso, fechando o nosso mês. Relaxe, respire fundo e acompanhe a nossa curadoria.
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0: Elton John, Nikita.

0: E fechamos esta audição celebrando a maestria do nosso pop brasileiro com Guilherme Arantes, na inesquecível Cheia de Charme. Uma canção brilhante que faz parte das melhores recordações do nosso rádio.
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0: 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E por aqui a jornada musical segue flutuando nas ondas do rádio, com o sucesso A Paz, na voz do grupo Yahoo e do tremendão Erasmo Carlos.

Quarta-feira, 30 de setembro. A pausa confortante e necessária para encerrar o mês em alta acontece no Love Time. Love Time. E agora mais um clássico internacional para você no Love Time. Atlantic Stars, Always.

0: encerramos o momento musical com a banda Century, entregando toda a carga dramática do clássico oitentista Lover Why. Aquela balada que definiu as noites lentas e segue marcando presença cativa na programação.
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O seu descanso noturno ganha a voz maravilhosa de Deborah Cox na imponente Nobody's Supposed to Hear.

0: Finalizamos esta seleção com a dupla Roxette, integrando talento puro e emoção na balada atemporal Spending My Time. Uma faixa cheia de saudade, adornada por arranjos excepcionais de violão e teclado. Continue ligado, a gente retorna daqui a pouco.
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0: Seguimos rumo ao encerramento com o duo Climb Fisher no charme de Love Chains. 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

0: Finalizamos a nossa quarta-feira muito bem acompanhados dos Backstreet Boys com o mega hit As Long As You Love Me. Eu sou Kleber Salles com mais um Love Time, agradecendo a sua audiência qualificada. Tenha uma noite maravilhosa, uma noite de sossego absoluto e até amanhã.
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3: Bom, começou o nosso ponto de encontro de hoje e a partir de agora são belas sequências musicais sem intervalos para fazer o seu momento aqui em nossa sintonia, ainda mais que especial. Eu sou o Jonatas Gonçalves e eu estou aqui mais uma vez te fazendo companhia.
4: Olá, eu também estou por aqui a partir de agora para deixar o clima de muito romance, hein? Caprichando nas sequências musicais preparadas especialmente para você que está aí do outro lado acompanhando nosso trabalho. Muito prazer, sou Lilian Flores e te convido a viajar com a gente no mundo da música.
3: Começando agora a nossa primeira sequência sem intervalos, são os primeiros 25 minutos do nosso programa Ponto de Encontro, que tá começando agora.
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0: Agora é a hora de curtirmos mais 25 minutos de música sem intervalos.
1: E vale a pena conferir com a gente.
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0: romantismo e o bom gosto são os ingredientes perfeitos para as nossas horas no ponto de encontro.
1: Sem dúvida, Lilian. Vamos por uma pequena pausa. Já já tem mais.
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1: Uma boa programação feita para os melhores ouvintes.
2: É isso que buscamos fazer aqui no Ponto de Encontro. Vamos ouvir?
1: Vamos sim!
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0: Grandes momentos proporcionados aqui em nosso programa Ponto de Encontro.
1: Sim, as músicas que marcaram gerações e outras que buscam um espaço na história, toca aqui em nossa programação.
0: Vamos ao intervalo então, bem rapidinho aqui na programação? Beleza, a gente volta daqui a pouco, hein?
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0: ponto de encontro, nosso programa de todos os dias com belas músicas para você durante 3 horas.
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0: maravilhoso é este o ponto de encontro.
1: Tá imperdível mesmo, hein? A cada dia. Grandes clássicos e muito romantismo já já pra você. Após o intervalo, rapidinho, a gente já volta.
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0: para ouvir mais uma boa sequência musical?
1: É bom estar, viu? Porque teremos agora mais 25 minutos de belíssimas canções.
0: Vamos ouvir então.
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3: É isso aí, estamos aqui no ponto de encontro, querendo sempre traduzir as suas emoções em grandes clássicos. Vamos conferir na nossa próxima sequência musical.
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0: ponto de encontro foi formidável. Como eu, gostei de estar aqui com você na programação. Muito obrigado por sua audiência, viu? Eu sou Jonatas Gonçalves e volto com mais um ponto de encontro em nossa próxima edição.
1: Eu também digo mesmo, hein? É muito bom saber que a gente faz parte do seu dia a dia. Eu sou Lilian Flores e aguardo sempre com todo prazer para estar de volta aqui em nosso programa, nosso próximo encontro. Um beijo para todo mundo, hein? Beijo para você também, tá, Jonathan? Tchau!
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4: Olá, bem-vindos. Eu sou o Diego Elias. Hoje, quinta-feira, 1º de outubro. Confira as manchetes de hoje. Líder nas exportações de algodão, o Brasil mira na nova expansão, dependente de mais mercados, demanda e valor. Produção de leite cresce no Rio Grande do Sul, mas importações pressionam pequenas indústrias. Stonex reduz moagem de cana em 2026-27, mas prevê safra recorde em 2027-28. Uva núbia ganha espaço em Jales com alta produtividade e resistência ao clima. Confira tudo aqui em nossa edição de hoje do nosso Painel Sertanejo. Bem-vindos!

O Brasil encerrou o ano comercial 2025-26 com recorde de 3,37 milhões de toneladas de algodão exportadas, volume 19% superior ao ciclo anterior. Com a consolidação na liderança mundial, o setor busca agora novas formas de expansão. A China segue como principal destino, comprando 770,5 mil toneladas, o equivalente a 23% das exportações brasileiras. A Índia também ganhou destaque, importando 350 mil toneladas. Especialistas apontam que, além de buscar novos mercados, o Brasil precisará aumentar a demanda mundial por algodão, especialmente na disputa contra fibras sintéticas como o poliéster. Para capturar mais valor e competir com o produto norte-americano, a cadeia produtiva aposta na constância da oferta, rastreabilidade e melhoria contínua da qualidade da fibra nacional para atender às exigências da indústria têxtil global.

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A produção de leite no Rio Grande do Sul cresceu 2,38% em 2025, mas as importações da Argentina e do Uruguai continuam pressionando o mercado local. Segundo a Associação das Pequenas e Médias Indústrias de Laticínios do Rio Grande do Sul, APIL, os produtos importados representam cerca de 8% do mercado e chegam com custos menores, afetando diretamente as empresas menores e os preços pagos aos produtores gaúchos. Atualmente, o estado produz cerca de 10,5 milhões de litros diários, enquanto a capacidade instalada das indústrias é de 19 a 20 milhões de litros. Para equilibrar a concorrência, a APIL defende a criação de uma sobretaxa para produtos importados, como leite em pó e queijo mussarela, além de buscar alternativas de crédito e estímulo ao consumo interno de lácteos.

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2: A uva núbia, variedade desenvolvida pela Embrapa, está expandindo sua presença na região de Jales, em São Paulo. Com alta resistência ao clima e a doenças fúngicas, a fruta já ocupa 600 hectares e deve movimentar cerca de 130 milhões de reais nesta safra. Segundo a Coordenadoria de Assistência Técnica Integral, 350 viticultores cultivam a variedade, com expectativa de colher mais de 20 mil toneladas. Produtores destacam que a núbia mantém a produtividade estável mesmo no frio e não sofre atrasos com as chuvas, ao contrário da tradicional uva Niágara. Em Palmeira do Oeste, um dos produtores prevê colher 80 toneladas e comemora a forte valorização da fruta no mercado, cujo preço do quilo subiu de R$ 5,00 para R$ 6,50. Na semana encerrada em 25 de setembro, as cotações do CPEA Esalq registraram: boi gordo a R$ 358,80, uma alta de 1,67%. Arroz a R$ 82,48, alta de 0,68%. Milho a R$ 69,65, alta de 0,52%. Açúcar a R$ 120,62, alta de 0,47%. E bezerro a R$ 3.272,93, alta de 0,08%. Em contrapartida, o algodão recuou para R$ 4,19 por libra.

0: 4% em relação à semana do dia 18 de setembro. Analisando o cenário macro de 2026, o boi gordo ganha tração e consolida uma recuperação mais robusta após meses de instabilidade, atingindo seus melhores patamares recentes. O arroz e o açúcar mantêm seus longos ciclos de alta, renovando patamares, embora o ímpeto comprador tenha sido mais tímido nesta semana. O bezerro e o milho apresentam ligeira firmeza, sustentando-se em seus respectivos canais de preço. Por outro lado, o algodão aprofunda sua correção de baixa, afastando-se cada vez mais das máximas de agosto. Já o café arábica anota sua quarta semana consecutiva de perdas. Contudo, a forte desaceleração no ritmo de queda sugere que a pesada onda de realização de lucros pode estar finalmente perdendo fôlego no curto prazo. Esta foi mais uma edição do nosso Painel Sertanejo, nesta quinta, 1º de outubro. Eu sou o Diego Elias e terei mais um encontro marcado com você aqui amanhã em mais uma edição, tá bom? Um grande abraço e até lá.
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2: Então faz o seguinte, isso aqui não é show não. Tô aqui só pra cantar um sambinha junto com vocês, tá certo?

Opa, tô na área, cheguei, muito bom dia pra você, tá começando por aqui mais uma edição do nosso Acorda Aí nesta quinta-feira, hoje, 1º de outubro, primeiro dia do mês, e eu tô na área, por aqui

0: Hoje você confere aqui comigo as nossas participações especiais também no Acorda Aí. Olha só, tem Diego Elias trazendo o Minuto da Tecnologia para você. Novidades sobre tecnologia além dos nossos quadros, né? E ainda tem ele agora, vamos chamar ele? Gabriel Soares, bom dia, seja bem-vindo!
1: Bom dia!
2: Bom dia, Alex! Bom dia a todos ligados aqui nesta manhã de quinta-feira, 1º de outubro. Eu sou Gabriel Soares, direto aqui da redação, para trazer as comemorações de hoje para você. Olha só, quinta-feira, 1º de outubro, é Dia Internacional do Idoso e Dia Nacional do Idoso também. Olha, uma data essencial para celebrarmos a sabedoria, a experiência daqueles que vieram antes de nós, reforçando o dever de toda a sociedade de garantir respeito, cuidado e dignidade a todos os idosos. Também é dia do vendedor. Um grande abraço a esses talentos da comunicação, profissionais que com muito carisma, lábia e dedicação movimentam o comércio do nosso país todos os dias. Hoje também é dia do vereador. Você conhece um vereador? Então dá os parabéns para ele aí. Data que reconhece a atuação dos representantes do povo nas câmaras municipais, responsáveis por fiscalizar e criar leis para melhorar as nossas cidades, né? Quem é sério faz a diferença nas câmaras.

0: Agora vamos para as cidades aniversariantes desta quinta, 1º de outubro. Em Alagoas, São Brás. Em Goiás, Campos Belos, Ouro Verde de Goiás e Taquaral de Goiás. Magalhães de Almeida, que fica no Maranhão. Brejo do Cruz, que fica na Paraíba. Em Pernambuco, temos vários aqui, ó. Carmabueira da Penha. Também Dormentes, Jucate, Lagoa do Carro, Quixaba, Santa Cruz, Santa Cruz da Baixa Verde, Vertente do Lério e Chechel também, todas essas em Pernambuco, tá? No Piauí, Juazeiro do Piauí, Guaraciaba em Santa Catarina, Magda em São Paulo e em Tocantins, Couto Magalhães, Formoso do Araguaia, São Sebastião do Tocantins. Tá aí. E você, nosso ouvinte querido, tá comemorando o seu aniversário hoje. Receba o nosso abraço. Parabéns. Um feliz aniversário. Agora é contigo, Alex. Boa programação aí. Capricha. Um grande abraço e até amanhã em mais uma oportunidade aqui, hein? Valeu.
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2: Show de bola, Gabriel, muito bom dia pra você. Agora tem João Neto e Frederico com Jorge Matheus, abrindo a nossa primeira sequência, clichê.

0: Que dupla, hein? Gabi Mellin com Luísa Sonza, fechando sequência, Escapismo. Tivemos ainda Jota Quest com Matheus Bala, de volta ao novo remix, hein? Otelo na sequência, Fica um Pouco Mais. É o nosso Acorda Aí, trazendo a primeira sequência pra você. Já já tem mais, hein?
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0: imediata do humor. O foco no controle da respiração e no equilíbrio postural combate diretamente a ansiedade, proporcionando um autocuidado completo.
1: Rotina Fit. Viva a vida muito mais leve.

de Ferreiro, fechando por aqui a nossa sequência com Jenny Marcelo. Deixa sonhar, da Jaquette com Jello Stipe e ainda PH e Michel e Cleiton e Romário na nossa sequência. Toca a Chorosa ao vivo. Já já tem mais, acorda aí, hein? É rapidinho.

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3: Agora, tá na hora do quadro Minuto da Tecnologia com ele, Diego Elias. Chega mais, meu amigo.
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5: E aí, bom dia a todo mundo ligado aqui com a gente nesta manhã de quinta-feira, dia 1º de outubro. Vamos à informação. Um designer alemão desenvolveu um projeto conceitual inusitado que consiste em uma camiseta estampada com padrões geométricos específicos, projetados para confundir algoritmos de visão computacional e dificultar a identificação da fisionomia por câmeras de segurança baseadas em inteligência artificial. A iniciativa busca levantar um debate crítico sobre a expansão da vigilância automatizada em espaços públicos e a invasão da privacidade dos cidadãos por parte de autoridades e agências estatais. O criador ressalta que a vestimenta não constitui uma ferramenta mágica de invisibilidade absoluta, nem uma garantia de imunidade perante a todas as tecnologias de monitoramento existentes, mas atua como um manifesto visual e político contra a suposição generalizada de culpa e o rastreamento em massa nas grandes cidades. As peças de vestuário são comercializadas por valores que variam no mercado internacional, atraindo o interesse de ativistas e defensores dos direitos civis, preocupados com os limites éticos do uso de dados biométricos. Tá aí, Alex, a informação desta quinta-feira. Volto com você.
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3: Valeu, Diego, muito obrigado pelas informações e muito bom dia pra você. Agora tem mais música na nossa programação, abrindo mais uma sequência.

0: João Bosco e Gabriel, fechando por aqui a nossa sequência Motivos ao Vivo pra você. Tivemos ainda Neto e Henrique, Deixa Minha Boca Beber, também ao vivo, hein? Taylor Swift na sequência com I Knew It e I Knew You. Pois é, se liga aí que já já tem mais, hein? É o nosso Acorda Aí, trazendo as melhores pra você.
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0: I Love Pet, porque eles merecem todo carinho.
1: Animais não convencionais, como pássaros e roedores, sofrem de forma silenciosa e rápida com qualquer mudança brusca no clima. Eles ficam altamente

0: Opa, Guga Nandes e Belo, esperava mais. Felipe Araújo com Simone Mendes na sequência, Se É Pra Brigar, e ao vivo ainda, né? Laura Shadek com Canetaria, Ataque Incerto. Top, né? Já já tem mais, acorda aí, hein? É rapidinho.
1: Vem com a gente, bom dia.
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Olha esse som aí, ó, 1,44K, sem ar, fechando sequência, aqui no nosso Acorda Aí pra você. Tivemos ainda Murilo Huff com esse medley, Se Eu Não Te Amasse Tanto Assim, Agora Me Apaixonei Pela Pessoa Errada, ao

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2: Pequenos ajustes na rotina podem gerar uma grande economia nos recursos hídricos do planeta, sem afetar em nada no seu conforto diário. Adquira a disciplina firme de fechar a torneira

0: Quanto ensaboa cada peça de louça. 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

0: Mari Fernandes, uma salva de palmas, galera. Mari.
1: Agora eu senti o clima de hit.
0: Que pancada.
1: Não foi, não?
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dia para você, querido ouvinte da Rádio Anúncio FM 87,9. Está começando mais um programa Manhã MPB.

você até às 8 horas e 55 minutos aqui na Sonoplastia, na locução e também no nosso telefone. E você pode ligar ou deixar aqui o seu pedido pelo nosso WhatsApp, que é o 993598762. O olhar me iluminava. E estamos iniciando mais o mês de outubro, o mês dedicado à Nossa Senhora Aparecida, Rainha e Padroeira do Brasil, e também o Dia das Crianças. Um mês muito lindo, muito abençoado, não só para nós, mas para todo o Brasil. Porque dia 4 nós vamos aí, né, decidir um pouquinho o destino do nosso país. E que sejamos coerentes, queridos ouvintes, e que a Mãe Aparecida ilumine a cada eleitor que vá votar, é claro. E vamos dar início à nossa programação de hoje, esta quinta-feira linda e abençoada, um pouquinho quente, mas Deus é o dono do tempo. Não somos nós, sim Deus. E vamos dar início aqui à nossa programação de hoje com 3 músicas. E essa sequência vai com muito, mas muito carinho mesmo para você, Ana Maria, que se encontra na minha sintonia. Também vai para o meu amigo Cláudio, que se encontra na minha sintonia, está trabalhando. E eu vou dar início aqui à nossa programação de hoje com Toquinho, Aquarela. Na sequência, Ira, Envelheço na Cidade, e Tigres de Bengala, Agora ou Jamais.

São 7:43. Queridos ouvintes, na empolgação esqueci de fazer a oração da manhã. A empolgação estava demais. Eu esqueci de fazer a oração da manhã do nosso programa. Então vamos aqui fazer a nossa oração do amanhecer. Senhor, no silêncio desse dia que amanhece, venho pedir-te a paz, a sabedoria, a força. Quero olhar hoje o mundo com os olhos cheios de amor, ser paciente, compreensivo, manso e prudente. Ver além das aparências teus filhos como tu mesmo os vi. E assim não ver senão o bem em cada um. Fecha meus ouvidos a toda calúnia, guarda minha língua de toda maldade. E que só de bênçãos se encha o meu espírito, e que eu seja tão bondoso e alegre, que todos quantos se achegaram a mim sintam a tua presença. Reveste-me de tua beleza, Senhor, e que no decurso deste dia eu te revele a todos. Amém.

Ai, queridos ouvintes, eu acabo rindo de mim mesma por, às vezes, cometer algumas pequenas gafes. É, acontece, sabe? É empolgação por estar aqui com a graça de Deus. Eu amo fazer o que eu faço. Não é porque eu estou no ar, mas sim pelo trabalho que eu realizo. Graças a Deus, a meu Pai eterno. É muito bom estar aqui, é muito bom mesmo estar aqui, graças a Deus, sabe, queridos ouvintes? É uma grande bênção ser voluntária aqui na Família Anúncio. Isso eu falo para vocês de coração mesmo, sabe? É uma grande bênção.

são 7:50 e daqui 10 minutos nós vamos entrar aqui com o nosso spot da Santa Missa com o padre Reginaldo Manzotti.

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São 7:51 e vamos aqui com um convite para você, querido ouvinte da Rádio Anúncio FM, a rezar conosco e juntamente com o nosso padre Reginaldo Manzotti a oração da manhã às 8:10 e à tarde às 12:35 e aos domingos às 19h a Santa Missa. Olha, queridos ouvintes, eu ouvi em uma outra emissora que hoje é o último dia da propaganda eleitoral gratuita. Desculpa que eu vou falar para vocês, tomara que seja verdade, porque, desculpe, eu não aguento mais. Não aguento mais escutar esse blá blá blá de candidatos, né? Tomara que seja mesmo, com todo respeito, é claro, né? Devida consideração aos nossos candidatos, mas tomara que seja hoje o último dia do primeiro turno aí, porque com certeza vai ter o segundo turno de presidente. Que volte ao horário normal aí a nossa oração da tarde com o nosso padre Reginaldo Manzotti. E vamos dar início aqui, vamos dar sequência à nossa programação com Yahoo, Caminhos de Sol. Essa música vai com muito carinho para o seu Carlos e a Dona Ivone, que estão na minha sintonia lá na Vida Brasil. Na sequência, Tim Maia, Réu, Confesso. E se der tempo aqui, Roberto Carlos, Parei na Contramão. Eu não paro na contramão, não. Eu paro sim, mas é de bicicleta, viu, queridos ouvintes? Na contramão? De bicicleta eu paro sim.

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São 8:06. Entrou o nosso apoio cultural e depois, logo em seguida, o nosso querido Rei Roberto Carlos. E agora eu vou tocar aqui Ivo Pessoa, uma vez mais. Essa música é linda, fez parte de uma novela aí, né? Lindíssima. Na sequência, Luan e Vanessa, Sonho de Verão. Elis Regina, Como os Nossos Pais. E Grafite, Mama Maria. Essa sequência aí vai com muito carinho para uma pessoa que eu estou sentindo falta. Ainda ontem a Aninha mandou um grande abraço para ela. Neucídia, vai para você, minha querida, com muito carinho, tá bom? Estou sentindo a sua falta, tá bom? Mas vai para você aí com muito carinho, Neucídia, essa sequência.

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1: 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Bom dia, amado povo de Deus. Dia 1º de outubro. Obrigado, Senhor, por este mês que começa. E hoje, dia de Santa Teresinha do Menino Jesus. Rogai por nós, Santa Teresinha do Menino Jesus. Rogai a Deus, Santa Teresinha, mimosa flor do Carmelo, em nome do Pai, do Filho e do Espírito Santo. Amém. Senhor Deus da vida, que criastes o homem à vossa imagem e semelhança, pensastes com amor os caminhos a serem percorridos para nossa felicidade e salvação. Senhor, por muitas razões a humanidade se perdeu dos preceitos, por isso mandastes os profetas e, por fim, nosso Senhor Jesus Cristo, para nos trazer a plena revelação do verdadeiro amor a Deus, ao próximo e a nós mesmos. Obrigado, Senhor, por deixar esta revelação na palavra. Palavra que nos orienta, palavra que nos corrige, palavra que nos ilumina, palavra que nos traz dignidade de filhos de Deus. Manda teu Espírito, Senhor, no início deste dia, para que compreendamos esta palavra e, compreendendo-a, possamos vivê-la. Manda teu Espírito, Senhor, com o dom do entendimento, com o dom da sabedoria, e que possamos ver os teus sinais em tudo e em todos. Senhor, recorremos a Santa Teresinha do Menino Jesus, ela, tão íntima de nosso Senhor Jesus Cristo, possa nos valer nesta manhã. Santa Teresinha do Menino Jesus, fazei-nos simples e dóceis, humildes e confiantes. Santa Teresinha, que prometestes passar o vosso céu fazendo bem sobre a terra sem descanso, eu me recomendo a vós, Santa Teresinha. Ajudai-me a viver tão profundamente unido a Jesus, tão profundamente vivenciando os mandamentos e os santos evangelhos, que eu possa um dia estar convosco no reino de Deus. Santa Teresinha, não se canse de interceder por mim, até de ver-me um dia no céu com os anjos e santos. Pai nosso, que estais no céu, santificado seja o vosso nome, venha a nós o vosso reino, seja feita a vossa vontade, assim na terra como no céu. O pão nosso de cada dia nos dai hoje, perdoai-nos nas nossas ofensas, assim como nós perdoamos a quem nos tem ofendido. E não nos deixeis cair em tentação, mas livrai-nos do mal. Amém. Ó Deus, para o dia de hoje, que a Bíblia esteja em minha mão, a palavra de Deus no meu coração e os meus pés na missão. Um bom dia a todos.

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8 horas e 34 minutos. E antes do nosso apoio cultural, nós ouvimos aqui um pupurri com Emílio Santiago. Que voz lindíssima, né? Lindíssima. E agora eu vou tocar Cidade Negra, Pensamento, Roupa Nova, Meu Universo é Você. Essa música aqui do Roupa Nova, Meu Universo é Você, vai com muito, mas muito carinho mesmo para minha amiga Nelcídia, ela que me ligou. Eu fiquei muito feliz, viu, minha querida, de você ter me ligado. E ela está oferecendo aqui para mim e toda a minha família. Muito obrigada. Também para você, Ana Maria, e toda a sua família. Vai para a Wanda, a dona Leonor Tomazini, André Luiz Gregório, Cidinho, o José Carlos, o Valdeci, para todas as suas amigas e para todos os seus familiares. Muito obrigada, Nilcídio, por você ter me ligado, tá, minha querida? Nem eu e nem a minha amiga Ana Maria esquecemos de você, tá bom, minha querida? Nós entendemos quando realmente não dá para ligar. A gente compreende. E como? Então aí, vai para vocês, queridos ouvintes, essa sequência com muito carinho.

4 minutos. Eu vou encerrar um pouquinho mais cedo, queridos ouvintes, porque eu não nego para vocês. Eu não trouxe sombrinha. O tempo tá dando uma leve fechada e eu não gostaria de molhar. Ah, não vou negar para vocês, não. Não quero ficar doente, não. De jeito nenhum. De jeito nenhum. Mas eu vou encerrar com Ana Carolina, Catedral. E essa música, a minha querida amiga Ana Maria, ela mandou eu agradecer você, Nilcid, por você ter mandado, né? Um grande abraço para ela, oferecido música. Então, Aninha, eu estou aí agradecendo em seu nome a nossa querida amiga Nilcidia. E vai aí com muito carinho também essa última música para o meu amigo Cláudio, para o seu Carlos e a dona Ivone. Vai para você, Ana, com muito carinho. A Nilcidia, a você que ficou sintonizado no nosso site www.radioanuncio.webnode.com.br. Só tenho que lhe agradecer, né, por você ter ficado aí na minha sintonia, ter curtido Manhã MPB, hoje um pouco maluca, com alguns pequenos piques, porque a internet está oscilando, infelizmente está oscilando, né? Mas o tempo, ele dá uma leve oscilação em alguns veículos de comunicações, vamos dizer assim. E eu desejo a todos vocês uma ótima quinta-feira, 1º de outubro. Que esse mês que está se iniciando seja de muitas, mas muitas bênçãos da Mãe Aparecida na vida de cada um de vocês. Que ela cubra todos vocês com seu manto do sagrado. E, é claro, ao Divino Pai Eterno, que pela qual eu sou devota, que desça muitas bênçãos também sobre cada um de vocês, muita saúde, muita sabedoria para todos vocês. E hoje, queridos ouvintes, eu quero aqui só fazer um pequeno aqui lembrete. Hoje nós comemoramos Santa Teresinha, a Senhora das Rosas. É Santa Teresinha, uma imagem linda de Santa Teresinha, né? E também hoje, dia 1º de outubro, nós comemoramos o Dia Mundial do Sorriso. É, vivendo e aprendendo, como diz meu amigo tio Alcindo, a Andréia é uma estudiosa. Não, eu sou curiosa e xereta. É o que eu sou, curiosa e xereta. Eu procuro todos os dias o que que se comemora naquele dia. Além hoje de Santa Teresinha, é o Dia Mundial do Sorriso. É, então não custa. Às vezes aí a gente dar um sorriso, nem que seja para uma pessoa que nós não conhecemos. Desejar um bom dia, uma ótima tarde, por exemplo, não custa. E é claro, sorrir faz bem. É tão bom, é tão gostoso, né? É maravilhoso. É muito bom mesmo. E eu desejo a todos vocês, queridos ouvintes, uma ótima quinta-feira de muitas bênçãos. Fiquem com Deus, com as bênçãos do Divino Pai Eterno. Amanhã tem a nossa querida amiga Ana Maria aqui com o seu programa Partilhando Palavras e Pensamentos. Eu não garanto que eu venha, tá? Porque essa semana tá um pouquinho puxada aí pra mim. Tem alguns compromissos que eu tenho que realizar. Mas se eu não tiver muito, assim, atribulada, eu venho. Se não, eu volto. Na segunda também não garanto, porque eu tenho um compromisso muito, mas muito importante mesmo. Muito importante mesmo. E eu volto na terça-feira que vem, se Deus quiser, com mais um Manhã MPB. Fiquem todos com Deus, com as bênçãos da Mãe Aparecida e do Divino Pai Eterno.

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1: A conexão entre a mente e o esforço físico é o foco principal das novas rotinas de condicionamento.

0: imediata do humor. O foco no controle da respiração e no equilíbrio postural combate diretamente a ansiedade, proporcionando um autocuidado completo.
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1: Alô, alô, alô, turma! Começou, hein? Mais uma edição do nosso Pop Sertanejo. Primeiro de outubro, hein? Primeiro de outubro de 2026. Eu sou Kleber Salles. Estamos juntos a partir de agora com as melhores músicas para você que gosta de matar saudade, que gosta de daquelas também novas, né? É, saudade nem tanto, né? A gente traz os hits de 2010, 2015, 2018 e as músicas de 2026 que estão aí bombando, né? Aqui toca tudo que você gosta, tudo do sertanejo universitário. Então aumenta o volume que a gente vai começar a partir de agora o nosso Pop Sertanejo, já começando por cá, hein?
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1: Gabriel Salles, será que é meu parente, hein? Gabriel Salles e Geninho te trouxe rosas. Abrindo a sequência aqui do Pop Sertanejo.

0: Victor e Léo, só bonita essa música do Victor e Léo, né? Fechando muito bem mais uma sequência aqui na programação do nosso Pop Sertanejo. Fica ligadinho aí, daqui a pouco tem mais. Depois do intervalo, a gente volta com muito mais sucessos no seu rádio.
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0: Elis Justi com Cowgirl aqui no Pop Sertanejo.

0: Feliz Maurílio!
1: Obrigado!
2: Feliz!
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0: Júnior e César, choro involuntário aqui na programação do nosso Pop Sertanejo, rapaz. Continue ligado, hein? Daqui a pouquinho tem mais, depois do intervalo, mais músicas para você que se liga aqui na melhor do seu rádio. Não saia daí, hein? Fique com a gente.
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0: Nesta quinta-feira, 1 de outubro, a previsão para São João da Boa Vista é de trovoadas e chuva forte, com chance de 91%. Fique de olho no tempo, porque a chuva deve se concentrar principalmente à tarde e pode render volumes expressivos, passando de 10 milímetros em nossa cidade. Com isso, o dia fica mais ameno. A mínima é de 19 e a máxima chega a 28, com sensação térmica em torno de 31 graus. graus. A umidade do ar é alta, por volta de 80%. Os ventos sopram de oeste e as rajadas passam dos 40 km por hora. Por isso, redobre o cuidado no trânsito e evite ficar sobre árvores durante as pancadas. O sol nasce às 5 horas e 47 minutos e se põe às 18 horas e 5 minutos. Eu sou Kleber Salles com a previsão do tempo para a cidade de São João da Boa Vista, pela rádio Anúncio FM 87,9. Cuide-se bem, grande abraço.
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0: Hugo e Heitor, Se Eu Beber Eu Vou Beijar, abrindo mais uma sequência para você aqui no nosso Pop Sertanejo.

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2: E aqui no Pop Sertanejo, seu mês de outubro começando com tudo, né? Esse primeiro de outubro. Eita, outubro, tudo de bom é o que a gente deseja pra você que tá aí ligado, curtindo a melhor programação, hein? Vamos lá que tem mais, hein? Tem mais Modona Chonada.

0: Zé Henrique e Gabriel, fechando mais uma sequência pra você no nosso Pop Sertanejo. É, Amor Assim é Raro. Teve também João Bosco e Gabriel, Localiza aí, Bebê. E o Zé Neto e Cristiano com Estado Decadente. Ó, fica ligado, daqui a pouco, depois do intervalo, tem mais músicas na programação número 1 do seu rádio, o melhor do sertanejo, hein? O melhor do sertanejo você ouve aqui no nosso PS, nosso Pop Sertanejo.
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3: VH e Alexandre sem beber e quando eu bebo. É, abrindo mais uma sequência.
4: Kiki,

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1: Luiz Cláudio e Juliano, aqui no nosso Pop Sertanejo, Violeiro Antigo, finalizando o programa desta quinta-feira. Acabou, hein, gente? Infelizmente, hora de partir, né? Eu sou o Kleber Salles. Tô indo embora, mas eu volto na próxima edição aqui do Pop Sertanejo na nossa rádio número 1, hein? Grande abraço pra todo mundo, fiquem com Deus. Amanhã a gente se encontra aqui no nosso Pop Sertanejo. Valeu, galera! Tchau, tchau, hein? Até mais!

0: que alegria estar com vocês aqui.
1: Olha,
0: rapaz, que Deus abençoe, Bruto.
2: É louco, velho.
1: Muito bom.
3: Agora ficou gostosinho,
2: viu? Obrigado. Você tá doido, obrigado.
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1: Essa dupla é querida pelo Brasil inteiro. Duas pessoas que têm uma consideração infinita. E com certeza, tudo que eu tô vivendo hoje, eu devo a essas duas pessoas. Por favor, uma salva de palmas. Com você, Jorge e Matheus!
2: Oi! Boa noite!
1: Bom, nego! Seja bem-vindo, senta aí. E aí, nego,
2: legal,
1: velho?
2: E aí?
1: Bom?
2: Tudo bem, gente? Bonito, hein, cara? Bonito demais, bicho.
1: Seja bem-vindo ao Boteco do Gustavo Lima.
2: Obrigado, cara.
1: Fica à vontade.
2: Tem uísque nesse boteco?
1: Tem uísque, tem cachaça, tem cerveja.
3: Tudo bem com vocês aí, gente?
2: Vamos lá.
1: Olha, amor.
4: Essa eu sei, essa eu sei.
1: Olha, amor.

0: Faz barulho, BH!
1: Boa noite, gente! Coisa linda, hein?
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11: Água.

0: Ah, é o seguinte. Vamos beber de maneira errada hoje.
1: Tatiana, vai a continuação da minha história.
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11:34. Muito bom dia, obrigado você que a partir desse momento nos acompanha através da 87.9, a comunicação a serviço da vida. E você também da radialus.webnode.com.br. Nosso muito obrigado pela sua companhia. Nesse dia 1º de outubro do ano de 2026. Eu, Alcindo Borges Oliveira, estou aqui para falar de futebol com vocês, Campeonato Brasileiro, Série A, Série B, a Seleção Brasileira, Amador e assim por diante, né? E nesse dia 1º de outubro, passou-se 10 meses, 9 meses do ano 2026, a gente nem percebeu, né? E é assim na nossa vida. Se você não der o respeito, a graça de louvar a Deus todos os dias, o tempo vai passar, você não vai perceber, não vê a graça que Deus coloca sobre você, sobre sua família. Peça, entregue-se e você vai alcançar tudo o que você deseja, se for para o teu bem. Que muitas vezes nós pedimos, e a graça que nós pedimos nós não alcançamos, só que nós não prestamos atenção que não aconteceu, porque não é pro nosso bem, porque Deus quer o melhor para você. Beleza? Um abraço a todo mundo que nos acompanha, né? Gente, vamos começar aqui falando de Seleção Brasileira rapidinho, porque o Brasil faz um amistoso contra a Índia amanhã. Amanhã é sexta, dia 3, sábado, às 11 horas da manhã. Horário de Brasília. Lá já é no final de tarde, noite. Início da noite. Se eu não estiver enganado, acho que é 6 horas de diferença. Então, lá vai ser por volta das 18 horas, 19 horas lá. Mais ou menos. Então, o Brasil joga contra a Índia, um amistoso. O Brasil, o Carlos Ancelotti vai fazer mais testes daqueles que eles convocaram. E uma coisa que chamou a atenção do Ancelotti foi o jogo, a partida realizada pelo Gabriel Bontempo do Santos. Ele encheu a bola do menino, diferenciado, e ele que antes havia dito que para ganhar experiência, e o menino entrou lá, parecia que já estava jogando muito tempo na seleção. Então, diferenciando, passe correto, errou quase que nenhum passe. Passe correto, sai para receber, pisa na área. É volante moderno, né? Guardado as devidas proporções, né? Iniesta e companhia limitada, mas... E o Gabriel, no tempo, eu acho que ele está garantindo uma vaga no meio da seleção lá, viu? E o moleque sabe jogar mesmo. Sabe jogar. Beleza? Então, esta é a partida derradeira do Brasil nesses amistosos aí pelo mundo afora, Austrália e agora na Índia, né? Tomara que dê certo. Eu não vou nem me atrever a falar aqui em seleção, a escalação, porque na verdade o Ancelotti não costuma em amistoso, por exemplo, como ele faz muitas mudanças. E então ele não costuma dar escalação antes. Uma outra coisa que é certa é que o Rafinha não vai para o jogo, está até cortado, já foi até dispensado, já voltou para fazer tratamento. Ele que sentiu um probleminha aí no músculo da perna, né? Outra coisa, principalmente dos novatos, uma entrevista do Bruno Guimarães que me chamou a atenção. É que ele disse o seguinte: aqui na seleção aqui não tem negócio de vaidade, não. O Ancelotti aqui corta esse negócio de vaidade mesmo. Né? Então, ele que muda, gosta muito de mudar sistema, é provável que ele muda. O Ancelotti muda também aqui nesse jogo contra a Índia mesmo, porque a Índia não tem o mesmo handicap. Beleza? Então, tá aí, dada a informaçãozinha mais ou menos por cima da seleção brasileira, já que
já que é um recomeço para a seleção brasileira. O Paulo Vitor trabalha na seleção, na CBF, e que acompanha mais de perto, principalmente a seleção de base, no caso aqui a seleção sub-20, ele elogiou muito a seleção sub-20 do Brasil, dizendo lá que tem muitos jogadores lá. Se não perder o fio da meada, vai ter muitos titulares daquela seleção lá. Muitos, muitos titulares. Então, quem sabe às vezes ali está surgindo novos craques. Lá na sub-20 tem alguns craques lá, viu? Eu não vou me atrever a falar o nome aqui, porque eu não vou lembrar, porque não é um só não. Tem uns 3 ou 4 ali. Então não dá para você ficar falando o nome, não, porque. Eu já comentei aqui, se eu tivesse aqui uma pessoa para me auxiliar na rádio, que fizesse um planejamento aqui para mim, que eu saio de casa cedo, eu tenho que procurar lendo, olhando rapidinho aí nas redes sociais para tentar dar a melhor informação possível, tá? Beleza? 11 horas e 41 minutos, vamos deixar de seleção brasileira, vamos sair para cá aqui, para nós falarmos um pouco do Campeonato Brasileiro da Série A e Série B. E mesmo porque a principal competição, o Campeonato Brasileiro da Série A, já disse ontem e antes de ontem, repito, ela só volta no próximo dia 7, na quarta-feira de semana que vem, dia 7. Vou dar uma passadinha aqui nos confrontos. Bragantino e Mirassol, na quarta-feira de semana, na próxima, dia 7. Internacional e Corinthians, também na quarta-feira de semana que vem. Remo e Grêmio, também na quarta. Vitória e Chapecoense, também na quarta. Botafogo e Vasco da Gama, o jogo lá do Rio de Janeiro. Clássico Carioca, também na quarta. Cruzeiro e São Paulo. São Paulo que joga amanhã contra o Santos. Amanhã? É amanhã. Amanhã eu tô tentando olhar aqui, falando e olhando aqui, mas Cruzeiro e São Paulo, antes desse jogo atrasado aí do Santos e São Paulo, São Paulo e Santos, que eu jogo no Morumbi. Depois aí na quinta-feira da semana que vem tem Santos e Flamengo, o jogo vai ser mesmo na Vila Belmiro. Houve a possibilidade de mudar esse jogo para o Morumbi, mas a comissão técnica do Santos não aceitou. Falou, não, vou jogar aqui na Vila Belmiro mesmo. Né? E na próxima quinta-feira também, semana que vem, Atlético Paranaense e Atlético Mineiro. Na próxima quinta também, Fluminense e Curitiba. E também na próxima quinta, o destino do Palmeiras nessa competição do Brasileirão. Palmeiras e Bahia. Se Palmeiras perder o Bahia, o Flamengo ganhar do Santos, dificilmente alguém vai tirar o título do Flamengo. Muito difícil, muito difícil. Beleza? Dando uma passadinha aqui rapidinho pela Série B. Começa hoje. Hoje, dia 1º. Atletique Esporte, o jogo de vida é morte para o Esporte, se o Esporte perder para o Atletique, praticamente dá Deus a volta à Série A do Brasileirão. Novo Horizontino pode pôr um pé na Série A do ano que vem, que joga em casa hoje contra o Goiás, Novo Horizontino e Goiás. Na sexta-feira, próxima agora, São Bernardo e CRB. Também na sexta-feira, Londrina e Criciúma. Na próxima sexta-feira está ainda Juventude e Operário do Paraná. Na próxima sexta-feira, às 21h35, Fortaleza e Náutico. No próximo sábado, às 11 horas da manhã, Avaí e Ceará. No próximo sábado, às 16 horas, Atlético Goianiense e América, que pode ser um jogo decisivo para o rebaixamento do América.
América, começou o campeonato das zonas de rebaixamento e está até hoje. Assim como o adversário do Cuiabá, que no sábado enfrenta a Ponte Preta. A Ponte Preta, na minha opinião, matematicamente ainda não, eu disse ontem, mas não tem jeito. É 99% de queda da Ponte Preta para a Série C. E também no sábado, Botafogo e Vila Nova. Dando só uma passadinha aqui na classificação para você ver a situação da Ponte Preta e do América Mineiro. Vila Nova é o líder com 54 pontos ganhos, segundo Juventude 53, terceiro Fortaleza 52, quarto Novo Horizontino 51, quinto Criciúma 50, sexto Atlético Goianiense 49, sétimo CRB 48, oitavo Operário do Paraná 48, nono Sport 44, décimo Cuiabá 43, décimo primeiro Goiás 42, décimo segundo São Bernardo 42, décimo terceiro Atlético 42, décimo quarto Náutico 41, décimo quinto Ceará 36, décimo sexto Botafogo 35, décimo sétimo o Avaí 30, décimo oitavo Londrina 28, décimo nono o América Mineiro 17, e vigésima Ponte Preta com 13 pontos. Já está se desenhando aí os rebaixados. Na minha visão, mesmo que matematicamente fala que não, mas América e Ponte Preta já estão rebaixados. Eles têm que ganhar todos os jogos e torcer para quem está lá na frente não ganhar. Torcer para o Botafogo não ganhar, torcer para o Ceará não ganhar, e não tem jeito. Eles já estão rebaixados. Beleza? Não matematicamente, repito, mas esta é a situação aqui da Série B do Brasileiro. 11 horas e 46 minutos. E o João Carlos, eu já vou mandar um abraço falar nisso, o João Carlos, que é um ferrenho seguidor aqui da Champions League, ele gosta, torce pro Real Madrid, torce pro Real Madrid. E ele falou assim, Indo, quando que volta aí a Champions League? A Champions League só volta acho que na próxima semana já volta, eu tô tentando dar uma olhadinha aqui e para poder antes dar uma informação correta, porque deixa eu chegar aqui na página. Isso mesmo. Dia 13, João Carlos. Dia 13, 13 do 10. Volta a rodada da Champions League. Vamos deixar para falar mais próximo, né? Já que não tem mais um pouco mais de uma semana. São bastante jogos. Bastante jogos. São jogos da segunda rodada da fase de grupo. Lá também encheu o campeonato. E por causa desse negócio de bet, também está dando problema lá. Então, tá difícil. Aqui no Brasil, por enquanto, parou para normalizar. Mas essas bets estavam acabando aqui com as famílias e com os times aqui no Brasil. Tinha time vivendo só de dinheiro da bet. Os dirigentes não procuravam trabalhar para administrar seu clube. Né? O clube é uma empresa. O clube é uma empresa. Beleza? Então vamos lá. Vamos aqui. O nosso Salvadorzão não terá rodada domingo por causa das eleições. Não teremos rodada no Amador. A sua volta, então, dia 11 de outubro, né? Dia 11 de outubro. Então, não tem muito, por enquanto, o que falar aqui do Amador, já que eles não colocaram aqui no site a rodada do dia 11. Certo? Beleza. 11 horas e 49 minutos. E
Eu queria só dar um destaque aqui. Eu estava dando uma olhadinha nos principais times aqui de São Paulo: Corinthians, São Paulo, Santos e Palmeiras. O São Paulo está 4 meses atrasado de salário. Direito de imagem, né? Que é 90% do que ganha o jogador é de direito de imagem. Então, na verdade, nada mais é que é um golpe. Devia ser proibido também. Proibiu o Bet? Proibiu. Então vamos proibir esse negócio de direito de imagem. Tem que ser catalogado, tem que ser registrado. Tem que pagar. Os jogadores, os atletas têm que pagar sobre isso. Né? Então, o São Paulo com 4 meses atrasado. O Santos vai vencer a terceira e não tem possibilidade de previsão de pagamento. Né? O Corinthians, mais ainda, a dívida do Corinthians está aproximando dos 3 bilhões de reais, uma dívida quase que impagável. E o Palmeiras é o que está mais tranquilo entre eles todos, né? O Palmeiras é o que está mais tranquilo. Tinha a Tia Leila lá, que tem o Cascaio, essa coisa toda lá. Tem Cascaio, continua, né? Continua. Então, é as principais notícias aqui dos times principais. Todo mundo sabe que o CT do Santos é concessão. É uma concessão. O local lá é do governo federal. E o Santos renovou a concessão lá do CT Rei Pelé por mais 40 anos. E vamos ver, tem que ter o seu próprio. O negócio de depender dos outros também é complicado, hein? Existe uma possibilidade, não contra o jogo contra o São Paulo, do Neymar voltar ele e Coutinho jogar. Então, às vezes, os times precisam trabalhar mais, preparar mais gente para ser presidente das equipes. Marcelo Teixeira, eu gosto dele, grande administrador de faculdade. A Faculdade de Santa Cecília tem lá muito mais de 1.500 alunos. Muito mais, acho que 2.500 ou 3.500 alunos eles têm lá. Na faculdade. Mas e não é aquele administrador de futebol. Ele pegou o Santos endividado, mas ele sabia disso e não saiu candidato a presidente no escuro. E o mundo, eu acho, está carente de craque, de pessoas assim. Lá no Santos tem um menininho que tem 14 anos, vai fazer 15 agora esse ano, é o Cauã Basile, e o menino vem arrebentando a boca do balão e já tem, com 14, 15 anos, já tem times. Inclusive o Santos denunciou, eu não sei se foi o Barcelona, acho que foi o Barcelona, denunciou junto à FIFA por assédio. É, porque lá eles não podem contratar nessa idade, mas eles podem contratar o pai do menino. Aí, consequentemente, o menino, por tabela, o menino vai. Só que o Santos já tem contrato de formação com ele, né? É um absurdo. É um absurdo, é uma vergonha ver isso aí. Jorge, 53 minutos, vamos à nossa sessão. Abraço. Sessão, abraço. Sessão, abraço. É daqueles que move o nosso programa, né? Vamos lá. Sessão, abraço. Ô, seu Ayrton, o motorista, o seu Ayrton motorista melhor, muito mais bom, é o motorista aqui de São João. É, até rimou, hein? Um beijão pra minha querida amiga Andréia. Isso mesmo, Andréia, hoje é dia de Santa Terezinha. Santa Terezinha, que tem uma história bonita. Quem tiver a oportunidade, vai lá no YouTube ou no Netflix, põe lá. Filme de Santa Terezinha. Pode até escrever dublado, que tem ele dublado também. Né? Santa Terezinha, que tem uma história muito bonita, de fé, de amor, de servir ao nosso bom Deus.
Um abraço para você, André, e um beijão do tamanho do Brasil. Certo? Ah, não sabia. Dia 1º de outubro, segundo Andréia, é Dia Internacional do Idoso. E dia 1º de outubro também, Andréia. Diz ela que é dia do sorriso. E dia 1º de outubro, dá-se a largada do Outubro Rosa, que é aquela chamada de atenção para as mulheres para ter o cuidado com o câncer de mama. Né? E outubro, chamado de Outubro Rosa, inclusive lá o Sindicato dos Empregados do Comércio, onde eu trabalho, já faz mais ou menos 15 anos, que faz um trabalho muito bonito em cima desta chamada de atenção, né, a respeito disso aí. Um abraço também lá para o meu amigo, seu Antônio Viola. Antônio, abraço. Também lá para o Ciro Corso. Cirão! E Parmelense, aguenta feia, hein? E quero mandar também um abraço pro seu Antônio Ramos. Abraço do tamanho do Brasil pro senhor. E também pro meu companheiro de trabalho. Ei, ai, ai, ai, ai, ai. Meu amigo Emerson Carlos. Tem nome de cantor, né? Cantor de banda pop. Emerson, com vocês, Emerson Carlos. E se for esticar um pouquinho mais, tem a Adriana, que é a esposa também. Emerson, Carla e Adriana! No teclado, Heitor! Heitor. Beijo, Heitor! Beijo, Adriana! Muito obrigado! E a dona Tereza. Dona Tereza não manifestou aqui, mas certeza, certeza que ela está no céu saúde. É verdade. Piloto de Fórmula 1? O teu carrinho lá, ele tem um Celtinha, rapaz. Ele anda aí na pista, aí, 120, 140. São João, lá onde eu trabalho, na chácara, 3 km aqui em São João, ele gasta 2 minutos. Vamos marcar aí, 2 minutos. Um abraço, Emerson. Daqui a pouquinho estamos aí. Beleza? Então tá bom. 11h56, tempo para parar. Daqui a pouquinho, não sei se já acabou o horário político ou não. Eu sei que acaba uns 2, 3 dias antes, mas de qualquer forma estamos indo embora. Muito obrigado você que nos acompanhou pela 87.9, a comunicação a serviço da vida. E você também da radioanuncio.webnode.com.br. Um abração a todos, que Deus abençoe. Voltamos amanhã, se Deus quiser.

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0: O anjo do Senhor anunciou a Maria.
1: E ela concebeu do Espírito Santo.
0: Ave Maria, cheia de graça, o Senhor é convosco. Bendita

0: O Verbo de Deus se fez carne
1: e habitou entre nós.
0: Ave Maria, cheia de graça, o Senhor é convosco. Bendita sois vós entre as mulheres, e bendito é o fruto do vosso ventre, Jesus.

0: Santa Mãe de Deus,
1: para que sejamos dignos das promessas de Cristo.
0: Oremos. Infundi, Senhor, a vossa graça em nossos corações, a fim de

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1: 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Boa tarde, queridos filhos e filhas. Seja bem-vindo, mês de outubro, mês das missões, e hoje, dia de Santa Teresinha do Menino Jesus. Ela que prometeu passar o seu céu implorando a Jesus uma chuva de bênção sobre nós. Santa Teresinha do Menino Jesus, rogai por nós, em nome do Pai, do Filho e do Espírito Santo. Amém. Senhor Jesus, eu quero ser verdadeiramente cristão. E para isso, peço, Senhor, a graça especial e particular de viver como vivestes, de amar como amastes, de sentir como sentistes. Senhor, dai-me pleno conhecimento do que fizestes neste mundo, como agistes diante dos pecadores, das armadilhas. Senhor, que eu possa ter esta presença tão forte em minha vida, que quando eu passar pelos problemas, eu possa agir segundo a tua vontade. Amado Jesus, eu me recomendo nesta tarde. Tirai de mim a lógica humana, do consumismo, do capitalismo, essa lógica do mundo, do ter, do prazer e do poder, e coloque em mim valores que brotam dos teus santos evangelhos. Senhor Jesus, no final desta tarde, eu me recomendo a Santa Mãe de Deus, Nossa Senhora. Me recomendo, por intercessão de Santa Teresinha do Menino Jesus, me recomendo, por intercessão dos arcanjos Miguel, Gabriel, Rafael. Ave Maria, cheia de graça, o Senhor é convosco. Bendita sois vós entre as mulheres, e bendito é o fruto do vosso ventre, Jesus. Santa Maria, Mãe de Deus, rogai por nós, pecadores, agora e na hora de nossa morte. Amém. Santa Maria, dai-me viver a palavra de Deus de tal forma que o meu pensar, o meu agir e o meu querer estejam em tudo de acordo com teu Filho Jesus. Mãe, dai-me docilidade à palavra de Deus. E como fruto deste Espírito Santo em mim, eu possa, de fato, ter a Bíblia na mão, palavra de Deus no coração e os pés na missão. Nossa Senhora, dai-me a graça de viver esta palavra de nosso Senhor Jesus Cristo. Proclamá-la assim, às vezes, por palavras, mas que na maioria das vezes seja pelo exemplo de minha vida. Nossa Senhora, junto a teu Filho, interceda por nós. Amém.
2: Olá, eu sou o Diego Elias e você vai conferir comigo nesta quinta-feira mais uma edição do Jornal Fatos do Dia. Confira quais serão os destaques de hoje. Após depoimento prestado nesta quarta-feira, defesa de Porcaro vai pedir soltura do cliente e anulação das acusações. Alexandre Pato engrossa a lista dos afortunados que investem em times pequenos. Empresas de serviços começam a informar IBS e CBS nas notas fiscais eletrônicas a partir desta quinta, dia 1º. Você confere estas e outras informações aqui no Jornal Fatos do Dia desta quinta-feira. Não perca, é daqui a pouco.
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2: Quinta-feira, 1º de outubro de 2026. Eu sou Diego Elias, começando mais uma edição. Confira os destaques. Após depoimento prestado nesta quarta-feira, defesa de Porcaro vai pedir soltura do cliente e anulação das acusações. Alexandre Pato engrossa a lista dos afortunados que investem em times de futebol. Empresas de serviços começam a informar IBS e CBS nas notas fiscais eletrônicas a partir desta quinta, dia 1º. Você confere estas e outras informações a partir de agora, aqui no Jornal Fatos do Dia. Após depoimento prestado nesta quarta-feira, a defesa de Porcaro vai pedir soltura do cliente e anulação das acusações. Confira.
5: Após o seu cliente ser ouvido pelos agentes da Polícia Federal sobre a Turma, grupo que fazia justiça com desafetos de Daniel Porcaro, o advogado do ex-banqueiro passou a defender que não existem mais motivos para que o dono do Banco Master continue preso. A inexistência de denúncias formais e aparatos legais que justifiquem a prisão estabelecida há 8 meses faz Daniel Bielski defender que Daniel Porcaro passe a responder em liberdade.
6: Aqueles motivos que ensejaram a decretação daquela prisão, seja a primeira prisão ou a segunda prisão, esses motivos deixaram de existir. E não existe nenhuma vítima, não existe ninguém que confirme qualquer tipo de ato criminoso que foi praticado e que tenha a participação direta ou indireta do Daniel. O que a defesa também vai sustentar é que essa investigação seja arquivada, porque não existe nenhum ato de corrupção, nem existe nenhum ato que possa ser entendido como ameaça, constrangimento, coação no curso do processo e muito menos organização criminosa.
5: No depoimento desta quarta-feira, Daniel Porcaro respondeu a todas as perguntas dos delegados e advogados sobre o grupo A Turma e sustentou que tudo que foi apontado pela Polícia Federal não passa de uma fantasia, que os motivos que foram usados para justificar as prisões não existem mais. Questionado sobre a relação de Daniel Porcaro com autoridades como o diretor-geral da Polícia Federal Andrei Rodrigues e o procurador-geral da República Paulo Gonê, Daniel Bielski preferiu não responder. Segundo o advogado, a defesa não teve acesso à íntegra das conversas ao telefone de Porcaro e que não teve oportunidade de ler os processos completos que ultrapassa 240 páginas. Uma urna na papudinha foi instalada para que o detento possa votar. Os recursos da defesa deverão ser impetrados já nesta quinta-feira, pedindo a sua liberdade.
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5: De Brasília, Paulo Otarã.
2: Eleições 2026, apenas 20% dos principais candidatos a governador têm planos abrangentes para o saneamento, aponta estudo.
9: Apenas 20% dos principais candidatos aos governos estaduais têm planos abrangentes para o saneamento básico, segundo estudo do Instituto Trata Brasil. O levantamento analisou 62 candidatos com maior probabilidade de serem eleitos ou de disputar o segundo turno e identificou que desses, apenas 13 apresentaram propostas com os 4 eixos considerados pela pesquisa: planejamento e regionalização, investimentos, governança e regulação e metas concretas. Apesar de 87% dos planos mencionarem a universalização do saneamento, apenas 26% estabelecem metas objetivas para ampliar o acesso aos serviços. O levantamento também mostra que o nível de comprometimento dos candidatos não acompanha necessariamente a situação dos indicadores de saneamento nos estados. Um dos exemplos citados pela presidente executiva do Instituto Trata Brasil, Luana Preto, é o Maranhão. O estado teve a menor média de comprometimento entre as 27 unidades da federação, com 1,5. Também apresentou o menor percentual de esgoto tratado do país, de 12,24%. Luana destaca que o comprometimento dos candidatos nas UFs com saneamento básico mais deficitário deveria ser maior.
8: Ou seja, os estados que têm indicadores piores em relação ao saneamento básico deveriam estar mais comprometidos em relação a esse tema. Mas não é isso que a gente identificou em relação ao estudo.
9: Na análise regional, o Nordeste apresentou a maior média de comprometimento dos candidatos, já o Centro-Oeste a menor. No recorte estadual, Pernambuco alcançou a maior média de comprometimento e o Maranhão ficou com a menor. Para Luana Preto, os próximos governos estaduais precisam avançar em políticas como a regionalização dos serviços.
8: É importante, né, que caso não haja regionalização do serviço de saneamento no estado, que se busque essa regionalização, né, para que municípios grandes e pequenos sejam incluídos nesse processo de universalização.
9: O estudo comparou a média de comprometimento dos planos de governo com indicadores do CINISA de 2024, como atendimento de água, coleta e tratamento de esgoto e investimento por habitante. A análise considera os planos de governo disponíveis no Tribunal Superior Eleitoral até 15 de setembro e chama atenção para o período de 2027 a 2030, que antecede o prazo de 2033 para a universalização dos serviços de saneamento. Para Luana Preto, os próximos 4 anos devem envolver medidas como a ampliação dos investimentos, fortalecimento da regulação e inclusão de populações vulneráveis e rurais. Reportagem Bianca Mingotti.
2: Eleições 2026. Maioria dos eleitores tem entre 40 e 44 anos. Rodrigo Santos informa.
10: Quase 159 milhões de eleitoras e eleitores estão aptos a votar em todo o Brasil no próximo dia 4. Segundo dados do Tribunal Superior Eleitoral, em comparação com a última eleição geral, houve um aumento de 1,4% na quantidade de eleitores aptos para votar. As mulheres seguem como maioria, são 83,8 milhões de eleitoras, contra 74,8 milhões de homens. A faixa de 40 a 44 anos de idade reúne o maior número de eleitoras e eleitores, quase 16 milhões. É o grupo etário votante mais numeroso do país, seguido pelas pessoas de 45 a 49 anos. No Brasil, o voto é facultativo para jovens de 16 a 17 anos, pessoas com 70 anos ou mais e analfabetos. Nas eleições de 2016, 1,6 milhão de jovens de 16 e 17 anos poderão votar. Neste ano, brasileiras e brasileiros vão às urnas no dia 4 de outubro para escolher presidente da República, governador, senador, deputado federal, deputado estadual e deputado distrital, no caso do Distrito Federal. Da Agência de Rádio Mais News, Rodrigo Santos.
2: Soja e trigo, confira os preços dos grãos para esta quinta-feira, dia 1º.
11: A saca de 60 quilos da soja inicia a quinta-feira em alta no interior do Paraná e na região litorânea de Paranaguá. No mercado paranaense, o grão apresenta alta de 0,66%, com a saca negociada a R$ 154,91. Em Paranaguá, alta de 0,18%, levando a cotação para R$ 161,56. O preço do trigo avança no Rio Grande do Sul e no Paraná. No Paraná, a tonelada do cereal é comercializada a R$ 1.544,33. No Rio Grande do Sul, o produto é vendido a R$ 1.450,60. Os dados são do CPEA. Reportagem Viviane Bessa.
2: E você confere ainda na edição de hoje. Alexandre Pato engrossa a lista dos afortunados que investem em times pequenos.
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2: Quinta-feira, 1º de outubro de 2026. Estamos de volta no Jornal Fatos do Dia. Seca e estiagem afetam mais de 426 mil pessoas no norte. Acre concentra 69% das ocorrências.
13: Um levantamento da Confederação Nacional de Municípios mostra que a seca já afetou mais de 426 mil pessoas na região norte entre 1º de julho e 15 de setembro neste ano. No período, foram registradas 35 decretações de anormalidade por seca ou estiagem em 33 municípios da região. O Acre é o estado mais afetado, concentrando 24 dos 35 registros, quase 70% do total, um aumento de 20% em relação ao mesmo período do ano passado. O Amazonas aparece em segundo lugar, com 6 registros, seguidos pelo Paraná, com 3 casos. Roraima e Rondônia tiveram 1 registro cada. Segundo a CNM, os prejuízos econômicos provocados pela estiagem somam 632 milhões de reais na região norte, com perdas de quase 47 milhões de reais na agricultura, 32 milhões e meio na pecuária e 17 milhões relacionados ao abastecimento de água potável. O cenário faz parte de um alerta mais amplo da entidade sobre os efeitos do El Niño 2026 e 2027 no Brasil. Segundo a NOAA, Agência Climática dos Estados Unidos, há cerca de 69% de chances de o fenômeno atingir intensidade histórica entre outubro e dezembro deste ano, podendo superar até eventos registrados desde 1950. Diante disso, a CNM recomenda que os municípios atualizem planos de contingência, mapeiem áreas de risco e reforcem as equipes de defesa civil para os próximos meses. Reportagem Sofia Muniz.
2: Alexandre Pato engrossa a lista dos afortunados que investem em times pequenos. Ouça o comentário de Nivaldo De Silo.
14: O time dos ex-jogadores comprando clubes pequenos pelo mundo está ganhando reforço. Um consórcio liderado pelo ex-atacante Alexandre Pato concluiu a compra de 70% das ações do Northampton Town, da 4ª divisão da Inglaterra. A Sports Alpha Capital, que agora tem participação majoritária no clube, anunciou que o ex-jogador brasileiro deve integrar o conselho como diretor. Na temporada passada, o Northampton terminou em último lugar na 3ª divisão e foi rebaixado para a última divisão profissional da Federação Inglesa. Atualmente, a nova equipe de Alexandre Pato está na 22ª posição, depois de 7 jogos com apenas uma vitória. O anúncio afirmou que a aquisição foi feita com o clube sem dívidas. Em fevereiro, a Sports Alpha tentou negócio com o Colchester United, também da 4ª divisão inglesa, mas o clube anunciou que havia decidido não seguir com o negócio. Campeão mundial de clubes com o Internacional em 2006, ano de sua estreia como profissional, Alexandre Pato fez 27 partidas pela seleção brasileira com 10 gols marcados. Ele defendeu o Milan por 6 temporadas e também tem passagens pelo futebol chinês e dos Estados Unidos. Em 2016, jogou na Inglaterra, emprestado ao Chelsea, onde atuou em apenas 2 partidas. No Brasil, Pato também defendeu o Corinthians e o São Paulo, seu último clube. Ele anunciou a aposentadoria dos gramados no começo de 2025. Lionel Messi já tinha atacado, entre aspas, um clube da 5ª divisão da Espanha. Cristiano Ronaldo, que está em crise com o técnico de Portugal, está investido em um Cristiano Ronaldo, que está em crise com o técnico de Portugal, Jorge Jesus, está investindo em um clube da 2ª divisão também da Espanha. Comprar clubes se tornou uma alternativa de investimento para jogadores que acumularam fortunas e construíram marcas globais ao longo da carreira. E a busca por equipes menores pode ser especialmente atraente. Custam menos, têm espaço maior para valorização e ainda ganham uma exposição que dificilmente teriam apenas pelos resultados dentro de campo. Em abril, Messi comprou 100% do União Esportiva Cornellá, equipe catalã que disputa a terceira federação, quinta divisão da Espanha. O clube tem como uma de suas características o trabalho na formação de jogadores. E ele quer mais. O argentino chegou a um acordo preliminar para adquirir também o Eldense da segunda divisão. A negociação por 100% das ações que pertencem ao grupo colombiano TH Soluciones ainda precisa passar pelos procedimentos jurídicos e receber autorização do Conselho Superior de Esportes da Espanha. Messi e Cristiano Ronaldo fazem parte de um grupo cada vez maior. Mbappé investiu no Caen, da terceira divisão da França. Kanté no Royal Excelsior Virton, terceira divisão da Bélgica. Piqué no Andorra, segunda divisão da Espanha. David Beckham no Inter Miami e também no Salford City. E Zlatan Ibrahimovic no Hammarby, da Suécia. Uma das razões está no tamanho do negócio. Comprar uma fatia de um gigante europeu exige bilhões. Em clubes de menor porte, a barreira de entrada é bem menor. Para o investidor, uma equipe de divisões inferiores pode oferecer possibilidade de valorização que um clube já estabelecido na elite não teria na mesma proporção. Subir de divisão, aumentar receitas comerciais, revelar jogadores e ampliar a torcida podem modificar rapidamente o tamanho do negócio. Há outro elemento que diferencia Messi, Cristiano Ronaldo, Mbappé e agora também Alexandre Pato de um empresário convencional. Eles não chegam ao clube sozinhos. Junto com o dinheiro vem o nome, os seguidores nas redes sociais e a repercussão internacional. Para um clube acostumado a uma exposição regional, anunciar uma estrela mundial entre seus proprietários significa arrebanhar de imediato um público que levaria anos para ser conquistado apenas dentro de campo. Negócio exclusivo para grandes estrelas, e é claro que as feras sabem disso. É paixão pelo futebol, mas não só isso. Da agência de rádio Mais News, Nivaldo Lessa.
15: Café, açúcar e milho. Confira as cotações para esta quinta-feira, dia 1º.
16: O preço do café arábica abre esta quinta-feira em alta de 0,82%, com a saca de 60 quilos negociada a R$ 1.576,85 na cidade de São Paulo. O café robusta teve alta de 1,90%, sendo comercializado a R$ 985,47. O preço do açúcar cristal apresenta baixa de 0,12% na capital de São Paulo. A saca de 50 quilos é cotada a R$ 121,12. Em Santos, declínio de 1,29% e a mercadoria negociada a R$ 125,62 na média de preço sem impostos. A saca de 60 quilos do milho, por sua vez, é vendida a R$ 68,67, após baixa de 0,77%. Os dados são do CPEA. Reportagem Viviane Bessa.
15: E você confere ainda na edição de hoje. Empresas de serviços começam a informar IBS e CBS nas notas fiscais eletrônicas a partir desta quinta, dia 1º.
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3: Quinta-feira, 1 de outubro de 2026. Estamos de volta no Jornal Fatos do Dia. Seguro Rural. Nova lei proíbe bloqueio de recursos do subsídio federal.
4: O governo federal sancionou nesta quarta-feira o novo marco legal do seguro rural no Brasil, que moderniza o programa agrícola e destrava o chamado Fundo Catástrofe, previsto desde 2010, mas nunca implementado por falta de aportes contínuos. Agora, o fundo passa a contar com participação do setor privado e subfundos setoriais para cadeias produtivas específicas. Além disso, a apólice do seguro rural passa a servir de garantia em operações de crédito agrícola e foram fixados prazos, até 15 dias para o processamento do pedido de indenização sem perícia presencial e até 30 dias para o pagamento. Outra grande novidade é que os recursos do PSR passam a ser obrigatórios, ou seja, sem risco de cortes ou contingenciamento, respeitando os limites do orçamento federal. Mas a sanção não foi integral. O presidente da República vetou três trechos. Um que permitia ao Fundo Catástrofe comprar letras de risco de seguro e os outros dois tratavam de isenções tributárias, vetadas por falta de estimativa de impacto orçamentário. Os vetos ainda podem ser derrubados pelo Congresso em sessão ainda por ser marcada. Para a Frente Parlamentar da Agropecuária, que colocava o tema com prioridade neste ano, a nova lei dá mais previsibilidade e segurança jurídica ao setor e pode evitar que o produtor recorra à renegociação de dívidas junto ao governo caso perca a safra sem seguro. Já a Confederação da Agricultura e Pecuária do Brasil avalia que a regulamentação do fundo vai funcionar como amortecedor para seguradoras em áreas de maior risco climático, mas lamenta a perda da isenção tributária. O programa de subvenção ao prêmio do seguro rural vinha perdendo força nos últimos anos. Segundo o Atlas do Seguro Rural do Ministério da Agricultura, os recursos executados caíram de R$1,150 bilhões em 2021 para R$565,3 milhões em 2025, o menor nível desde 2019. Como reflexo, a área apoiada pelo programa despencou de 14 milhões de hectares em 2021 para 3.200.000 em 2025, o pior desempenho em 10 anos. Comparando 2024 e 2025, o número de beneficiários do seguro rural caiu de 86 para 42 mil e a área total segurada recuou de 7 milhões para 300 milhões e 180 mil hectares. De um ano para o outro, a soja perdeu a liderança entre as culturas mais seguradas para o milho de segunda safra e o Mato Grosso do Sul superou o Rio Grande do Sul entre os estados com maior área segurada, atrás apenas do Paraná. Reportagem Álvaro Couto.
3: Empresas de serviços começam a informar IBS e CBS nas notas fiscais eletrônicas a partir desta quinta-feira, dia 1º.
5: A partir desta quinta-feira, 1º de outubro, entra em vigor a obrigatoriedade de emissão da nota fiscal de serviço eletrônica adaptada às regras da reforma tributária para a maior parte das empresas do setor de serviços. Com a mudança, o documento fiscal passa a trazer informações relativas ao IBS e à CBS, os novos tributos da reforma. Algumas atividades terão um cronograma específico e só estarão obrigadas a emitir a nota fiscal com as novas informações a partir de dezembro. Segundo o advogado Gabriel Gravena, membro do Instituto Brasileiro de Direito Tributário, o sistema de emissão da nota fiscal de serviço eletrônica conta com um bloco específico para as informações relacionadas ao IBS e à CBS, que ainda passa por ajustes.
6: Nesse bloco vão códigos que identificam qual serviço está sendo prestado, qual é a operação tributável e de que forma essa operação é tratada na legislação do IBS e da CBS.
5: Apesar da obrigatoriedade, a nota fiscal não será rejeitada automaticamente em 2026, caso os campos relativos ao IBS e à CBS não sejam preenchidos, como explica o tributarista.
6: Não existe uma regra de validação que trave a emissão dessa nota sem os campos do IBS e da CBS. E também, nada me impede de continuar operações que hoje não há emissão de nota, como locação de bens móveis, locação de bens imóveis, mas não significa que eu estou em conformidade.
5: O tributarista recomenda que as empresas ampliem gradualmente a emissão dos documentos fiscais e, sempre que possível, cumpram integralmente os prazos estabelecidos. Segundo Gravena, mesmo durante o período de adaptação, as empresas continuam sujeitas à fiscalização e podem ser autuadas em caso de descumprimento das regras de emissão. Reportagem Paloma Custódio.
3: Boi gordo, frango e suíno. Confira as cotações para esta quinta-feira, dia 1º.
7: O preço do boi gordo apresenta alta de 0,34% nesta quinta-feira. Em São Paulo, a arroba é negociada a R$ 364,30. No mercado de frango, as cotações nas regiões da Grande São Paulo, São José do Rio Preto e Descalvado registram o quilo do produto congelado a R$ 8,30 e o do resfriado a R$ 8,31. A carcaça suína especial apresenta estabilidade nos atacados da Grande São Paulo, onde o quilo custa R$ 8,50. Entre os estados analisados, o suíno vivo registra o menor preço em Santa Catarina, onde o animal é comercializado a R$ 5,25. Os dados são do CEPEA. Reportagem Viviane Bessa.
3: Dólar fecha o último pregão cotado a R$ 5,17.
8: O dólar fechou em queda nesta quarta-feira, cotado a R$ 5,17, um recuo de 0,81%. A baixa da moeda foi provocada pela divulgação da inflação ao consumidor nos Estados Unidos, que veio abaixo do esperado no mês de agosto. O resultado mais fraco do indicador reduziu as chances de um novo aumento na taxa de juros pelo Banco Central americano. Com o alívio nos preços americanos, a aposta do mercado na manutenção dos juros dos Estados Unidos subiu para 63%, enfraquecendo o dólar ao longo do dia. O índice DXY, que mede a força do dólar frente a outras moedas globais, fechou aos 101,21 pontos. Os dados são da Investing.com. Reportagem Viviane Bessa.
3: Esta foi mais uma edição do Jornal Fatos do Dia. Produção e apresentação, Diego Elias. Tenham todos uma ótima quinta-feira e até amanhã em nossa próxima edição.
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1: Placar Esportivo está no ar, começando o mês de outubro. Hoje é dia 1º, Diego Soares junto com você, entrando em campo com as informações do esporte. É o Placar Esportivo. São Paulo e Santos entram na reta final de preparação para o clássico que acontece nesta sexta-feira no Morumbis. O duelo está marcado para 20h, corresponde ali a uma partida atrasada da 21ª rodada do Campeonato Brasileiro. A proximidade na classificação aumenta a importância do Sansão antes do confronto. O Santos aparece na 8ª colocação com 38 pontos, enquanto o São Paulo ocupa ali a 11ª colocação com 36. Como ambos têm 27 partidas disputadas, o vencedor poderá melhorar a sua situação antes da retomada completa do Brasileirão. A partida será uma das poucas movimentações da Série A durante a sua longa pausa provocada até pela data FIFA.
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1: Placar Esportivo está no ar para você, Diego Soares. Hoje é quinta-feira, dia 1 de outubro, ano 2026. Vamos com as informações do esporte. Essa semana nós teremos aí o Sansão, né? Por isso, atenções voltadas a esse jogo, onde o Santos terá problemas e também possíveis novidades para enfrentar o São Paulo. Então, o zagueiro Luan Pérez está suspenso depois de receber o 3º cartão amarelo e não poderá participar do clássico. Gabriel Bontempo também ficou fora da parte da preparação, porque foi convocado justamente para a seleção brasileira. Por outro lado, a pausa serviu para acelerar a adaptação de Felipe Coutinho, além da recuperação de jogadores como Barreal. Cuca utiliza os treinamentos para decidir como reorganizar a equipe sem Bontempo e ainda poderá manter o esquema habitual ou fazer ali alterações táticas pontuais. O objetivo santista é chegar ao Morumbis com mais alternativas, justamente em um confronto direto na classificação.
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1: Quinta-feira, 1 de outubro, ano 2026, o Placar Esportivo é trazendo as informações do esporte para você. Aqui, Diego Soares. Vamos falar da Série B, que também terá uma rodada importante nesta sexta-feira, né? Havaí e Ceará se enfrentam pela 31ª rodada na Ressacada, em Florianópolis. O confronto ganha ainda importância, principalmente pela situação das equipes na parte inferior da classificação. Vamos dar detalhes, né? No primeiro turno, o Ceará venceu o Havaí por 2-1, com gols de Júlio César e Melk. O Vozão entrou nesta reta final da competição precisando somar pontos para se afastar da zona de perigo, enquanto o Havaí também aparece pressionado na classificação. Depois desse compromisso, o Ceará terá pela frente o Criciúma no dia 8 de outubro no Castelão, aumentando o peso dessa sequência na luta pela permanência na Série B.

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0: Santa Maria, Rainha dos Céus, Mãe de Nosso Senhor Jesus Cristo, Senhora do Mundo, que a nenhum pecador desamparais nem desprezais, ponde, Senhora, em mim os olhos de vossa piedade e alcançai de vosso amado Filho o perdão de todos os meus pecados, para que eu, que agora venero com devoção vossa Santa Imaculada Conceição, mereça na outra vida alcançar o prêmio da bem-aventurança pelo merecimento de vosso bendito Filho Jesus Cristo, nosso Senhor, que com o Pai e o Espírito Santo vive e reina para sempre. Amém.
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minha gente querida da Rádio Anúncio FM, estamos chegando para mais uma edição do programa Pelos Caminhos do Amor. Eu de cá, JV de lá, vamos juntos até às 15 horas, levando o melhor da música cristã aqui no programa Pelos Caminhos do Amor. 87.9, comando geral é do André, a audiência é sua, nosso muito obrigado. Teremos no programa de hoje o Cantinho do Sertão, Túnel do Tempo, Top 3, as três canções mais tocadas em todo o Brasil. Roberto Carlos canta para o Rei dos Reis, Jesus Cristo, a oração da fé, a palavra de Deus, muita coisa boa para você ficar bem pertinho do Senhor. Boa tarde, minha gente querida, é quinta-feira, é o programa que leva muita alegria até o seu

0: minha gente da Rádio Anúncio FM, ouvindo o nosso programa, a Luzia Cabeleireira, lá na Vila Brasil. Um abraço, Luzia. Também a Josiane, a minha esposa, acompanhando a gente. Um abração também aos irmãos da Igreja Pentecostal, a Plenitude da Graça de Deus, lá de Águas da Prata. Também nosso losão, pessoal do Alugmac, lá no centrão da cidade, o Edson, a Adriana, o Vinícius. Um alô também para o Zé Luiz da Automecânica Sideral. Um alô para Dora e para o João. Os irmãos da Igreja Pentecostal de Milagres, também sempre na sintonia da gente. É o programa Pelos Caminhos do Amor. Já já mais um grande sucesso para você. 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Olha só quem tá chegando para cantar, JV, música linda.
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10: Chegamos ao momento da oração da fé.

Senhor, nesse momento diante da Tua presença. Nós clamamos, Senhor, por esse ouvinte, Senhor, que está ouvindo essa oração. Estou pedindo, Senhor, a Tua bênção, Pai, e proteção para todos os Teus filhos. Tu sabe, Senhor, a necessidade de cada um dos Teus filhos. Tu sabe, Senhor, o que o Seu filho necessita e precisa nesse momento. Ó, Pai, eu não estou no coração dele. Eu não conheço o problema dele. Eu não conheço o problema dela. Mas de uma coisa eu sei.

falassem onde nós vimos tanta aflição e que há tanta confusão. O Senhor sabe de todas as coisas, sabe daquilo que seus filhos necessitam e precisam. Por isso, Senhor, nos colocamos neste momento diante a Tua presença, Pai. Entra no meio dessa família, onde nós vemos a mãe chorando, Pai, porque precisa de solução para os seus filhos. Uma esperança para o futuro, Pai, que parece que nunca chega. Eu peço para esse homem, Senhor, que está desempregado. Eu peço, Senhor, que a Tua proteção, Pai, que as Tuas mãos, Senhor, esteja sobre ele. Pai, que as portas sejam abertas. E que esse homem possa trazer o sustento para o seu lar, para a sua família. Quanta humilhação esse homem tem passado. Quantas dificuldades essa mulher tem passado. Mas o Senhor é quem cuida de nós. Por isso eu peço, Senhor, nesse momento, Pai, entra com a Tua graça. Entra com o Teu poder, Pai, sobre essa família sofrida. Que essa família possa alcançar, Senhor, a Sua misericórdia. Porque o Senhor é quem dá descanso, Pai, para quem precisa de descanso.

Por isso eu peço a ti, Senhor. Entra com a tua graça, Pai. Com a tua bênção, Senhor, sobre os seus filhos. Eu peço, Senhor, encarecidamente, abençoa essa família. Abençoa esse lar. É que eu peço em nome de Jesus.

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0: Você já parou para pensar como é angustiante orar, falar com Deus e não receber uma resposta concreta dele? Só quem passou por isso sabe como é. Muitas vezes nós queremos ouvir um sim ou um não, ou até mesmo um espere um pouco mais. Mas em vez disso, a única coisa que recebemos é o silêncio de Deus. Porém, precisamos aprender que o silêncio dele também é uma resposta, um preparo, uma lição que fará toda a diferença na nossa vida no futuro. É por isso que o profeta Isaías disse: porque desde a antiguidade não se ouviu, nem com os ouvidos se percebeu, nem com os olhos se viu um Deus além de ti, que trabalha para aqueles que nele esperam. Esse versículo mostra que se estamos esperando no Senhor, Ele está trabalhando em nosso favor, ainda que não percebamos. Por isso é tão importante que aprendamos a viver pela fé e não pelas circunstâncias. Caso contrário, iremos nos desesperar e achar que o Senhor nos abandonou. Por isso, diante das lutas, peça ao Senhor que aumente a sua fé e te ajude a confiar nele completamente. Ele é o seu Pai e sabe o momento certo para te abençoar e te responder. Pode ter certeza, Ele conhece o seu coração melhor do que você mesmo e sabe que se te der algo no momento errado, você poderá se desviar dos caminhos dele. No livro de Eclesiastes, capítulo 3, diz que o tempo está nas mãos do Senhor. Há tempo de plantar e tempo de arrancar o que se plantou. Por isso, continue sendo fiel, fazendo o que é certo, pois a colheita certamente virá. Também está escrito que há tempo de curar. Então, se você orou por uma cura e ainda não obteve, não se culpe, nem tenha raiva de Deus. Às vezes, Ele permite as aflições para obter a nossa atenção e para que o busquemos de todo o coração. E também está escrito que há tempo de chorar e tempo de rir, tempo de prantear e tempo de dançar. Por isso, aprenda a viver contente em cada situação. Se a única coisa que você tem recebido do Senhor é o seu silêncio, aproveite esse momento para buscá-lo ainda mais, para renovar a sua esperança e exercitar a sua fé. Um dia você vai olhar para trás e ver que valeu a pena ser fiel àquele que nunca te abandonou e que jamais deixará de te amar. Eu sou o pastor Antônio Júnior e esse foi o Momento com Deus de hoje. Deus te abençoe.
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2: 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Agora Roberto Carlos canta para o Rei Jesus.

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0: É uma pena, chegamos ao ponto final de mais uma programação. Nosso muito obrigado pelo seu carinho, pela sua participação. Vou embora prometendo voltar. Tenham todos uma boa tarde.
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0: Hora da misericórdia. Hora de nos colocarmos na presença de Jesus, Jesus manso e humilde de coração. Fazei o nosso coração semelhante ao vosso. Neste momento, querido ouvinte, que nós possamos aquietar o nosso coração, nossos pensamentos e se colocar na presença de Jesus. Ele que já se encontra presente em nosso meio, porque onde dois ou mais estiver reunidos em seu nome, ali ele estará. Então que nesse momento, confiantemente, você coloque todas as suas necessidades nas mãos de Jesus. Não importa qual seja o seu problema, não importa qual seja a sua dificuldade, o amor e a misericórdia de Jesus supera tudo e todos. Neste momento também, não se esqueça de agradecer. Agradeça até mesmo pelos sofrimentos, mas louve e agradeça pelo dom da vida, pela oportunidade de estar rezando em seu nome. Agradeça por tudo aquilo que ele nos dá, nos faz, tudo aquilo que ele realiza em nossa vida. E vamos colocar confiantemente nas mãos de Jesus toda a nossa igreja, pedir pela unidade da igreja, pela santidade do nosso clero, especialmente pelos nossos sacerdotes, pelas vocações sacerdotais, religiosas, pelas pastorais, pelos movimentos, pelo Santo Padre e o Papa, pelos nossos governantes, pedir paz para o nosso Brasil, para o mundo. Conversão para todos os pecadores, pedir por todas as famílias, por todos os jovens, por todos os adolescentes, por todos os idosos, por todas as crianças, por todas as gestantes, por todos os enfermos, por todos os desempregados, encarcerados, por todos os pobres, por todos os dependentes químicos, por todos aqueles que estão no seu trabalho, com dificuldades no trabalho, em busca de um trabalho, para todos os nossos amigos, vizinhos, familiares, todos os voluntários da Rádio Anúncio, todos os aniversariantes do dia de hoje, todos aqueles que choram, que sofrem, que possam ser consolados, aqueles que perderam seus entes queridos, todos os agonizantes desse dia, dessa hora, todas as almas do purgatório, todos os marginalizados e excluídos da nossa sociedade, por todas as nossas necessidades, sejam materiais, espirituais ou temporais, por todas as nossas intenções em particulares, por todos aqueles que pediram as nossas orações e por todos aqueles que não têm quem rezem por eles.
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0: Pai nosso, que estais no céu, santificado seja vosso nome, venha a nós o vosso reino, seja feita a vossa vontade, assim na terra como no céu. O pão nosso de cada dia nos dai hoje, perdoai as nossas ofensas, assim como nós perdoamos a quem nos tem ofendido. E não nos deixeis cair em tentação, mas livrai-nos do mal. Amém. Ave Maria, cheia de graça, o Senhor é convosco. Bendita sois vós entre as mulheres, bendito é o fruto do vosso ventre, Jesus. Santa Maria, Mãe de Deus, rogai por nós, pecadores, agora e na hora de nossa morte. Amém. Creio em Deus Pai Todo-Poderoso, Criador do céu e da terra, e em Jesus Cristo, seu único Filho, nosso Senhor, que foi concebido pelo poder do Espírito Santo, nasceu da Virgem Maria, padeceu sob Pôncio Pilatos, foi crucificado, morto e sepultado, desceu à mansão dos mortos, ressuscitou ao terceiro dia, subiu aos céus e está sentado à direita de Deus Pai Todo-Poderoso, de onde há de vir julgar os vivos e os mortos. Creio no Espírito Santo, na Santa Igreja Católica, na comunhão dos santos, na remissão dos pecados, na ressurreição da carne, na vida eterna. Amém.
1: Nos cantamos.
0: Primeiro mistério, eterno Pai, eu vos ofereço corpo, sangue, alma e divindade de vosso diletíssimo Filho, nosso Senhor Jesus Cristo, em expiação dos nossos pecados e do mundo inteiro. Pela sua dolorosa paixão, tende misericórdia de nós e do mundo inteiro. Pela sua dolorosa paixão, tende misericórdia de nós e do mundo inteiro. Pela sua dolorosa paixão, tende misericórdia de nós e do mundo inteiro. Pela sua dolorosa paixão, tende misericórdia de nós e do mundo inteiro. Pela sua dolorosa paixão, tende misericórdia de nós e do mundo inteiro. Pela sua dolorosa paixão, tende misericórdia de nós e do mundo inteiro. Pela sua dolorosa paixão, tende misericórdia de nós e do mundo inteiro. Pela sua dolorosa paixão, tende misericórdia de nós e do mundo inteiro. Pela sua dolorosa paixão, tende misericórdia de nós e do mundo inteiro. Pela sua dolorosa paixão, tende misericórdia de nós e do mundo inteiro.
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0: Segundo mistério, eterno Pai, eu vos ofereço corpo, sangue, alma e divindade de vosso diletíssimo Filho, nosso Senhor Jesus Cristo, em expiação dos nossos pecados e do mundo inteiro. Pela sua dolorosa paixão, tende misericórdia de nós e do mundo inteiro. Pela sua dolorosa paixão, tende misericórdia de nós e do mundo inteiro. Pela sua dolorosa paixão, tende misericórdia de nós e do mundo inteiro. Pela sua dolorosa paixão, tende misericórdia de nós e do mundo inteiro. Pela sua dolorosa paixão, tende misericórdia de nós e do mundo inteiro. Pela sua dolorosa paixão, tende misericórdia de nós e do mundo inteiro. Pela sua dolorosa paixão, tende misericórdia de nós e do mundo inteiro. Pela sua dolorosa paixão, tende misericórdia de nós e do mundo inteiro. Pela sua dolorosa paixão, tende misericórdia de nós e do mundo inteiro. Pela sua dolorosa paixão, tende misericórdia de nós e do mundo inteiro. Terceiro mistério. Eterno Pai, eu vos ofereço corpo, sangue, alma e divindade de vosso diletíssimo Filho, nosso Senhor Jesus Cristo, em expiação dos nossos pecados e do mundo inteiro. Pela sua dolorosa paixão, tende misericórdia de nós e do mundo inteiro. Pela sua dolorosa paixão, tende misericórdia de nós e do mundo inteiro. Pela sua dolorosa paixão, tende misericórdia de nós e do mundo inteiro. Pela sua dolorosa paixão, tende misericórdia de nós e do mundo inteiro. Pela sua dolorosa paixão, tende misericórdia de nós e do mundo inteiro. Pela sua dolorosa paixão, tende misericórdia de nós e do mundo inteiro. Pela sua dolorosa paixão, tende misericórdia de nós e do mundo inteiro. Pela sua dolorosa paixão, tende misericórdia de nós e do mundo inteiro. Pela sua dolorosa paixão, tende misericórdia de nós e do mundo inteiro. Pela sua dolorosa paixão, tende misericórdia de nós e do mundo inteiro.
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0: Quarto mistério. Eterno Pai, eu vos ofereço corpo, sangue, alma e divindade de vosso diletíssimo Filho, nosso Senhor Jesus Cristo, em expiação dos nossos pecados e do mundo inteiro. Pela sua dolorosa paixão, tende misericórdia de nós e do mundo inteiro. Pela sua dolorosa paixão, tende misericórdia de nós e do mundo inteiro. Pela sua dolorosa paixão, tende misericórdia de nós e do mundo inteiro. Pela sua dolorosa paixão, tende misericórdia de nós e do mundo inteiro. Pela sua dolorosa paixão, tende misericórdia de nós e do mundo inteiro. Pela sua dolorosa paixão, tende misericórdia de nós e do mundo inteiro. Pela sua dolorosa paixão, tende misericórdia de nós e do mundo inteiro. Pela sua dolorosa paixão, tende misericórdia de nós e do mundo inteiro. pela sua dolorosa paixão, tende misericórdia de nós e do mundo inteiro. Pela sua dolorosa paixão, tende misericórdia de nós e do mundo inteiro.
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0: Quinto e último mistério. Eterno Pai, eu vos ofereço o corpo, sangue, alma e divindade de vosso diletíssimo Filho, nosso Senhor Jesus Cristo, em expiação dos nossos pecados e do mundo inteiro. Pela sua dolorosa paixão, tende misericórdia de nós e do mundo inteiro. Pela sua dolorosa paixão, tende misericórdia de nós e do mundo inteiro. Pela sua dolorosa paixão, tende misericórdia de nós e do mundo inteiro. Pela sua dolorosa paixão, tende misericórdia de nós e do mundo inteiro. Pela sua dolorosa paixão, tende misericórdia de nós e do mundo inteiro. Pela sua dolorosa paixão, tende misericórdia de nós e do mundo inteiro. Pela sua dolorosa paixão, tende misericórdia de nós e do mundo inteiro. Pela sua dolorosa paixão, tende misericórdia de nós e do mundo inteiro. Pela sua dolorosa paixão, tende misericórdia de nós e do mundo inteiro. Pela sua dolorosa paixão, tende misericórdia de nós e do mundo inteiro. Deus Santo, Deus Forte, Deus Imortal, tende piedade de nós e do mundo inteiro. Deus Santo, Deus Forte, Deus Imortal, tende piedade de nós e do mundo inteiro. Deus Santo, Deus Forte, Deus Imortal, tende piedade de nós e do mundo inteiro.

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1: Nesta quinta-feira, 1º de outubro, a previsão para São João da Boa Vista é de trovoadas e chuva forte, com chance de 91%. Fique de olho no tempo, porque a chuva deve se concentrar principalmente à tarde e pode render volumes expressivos, passando de 10 milímetros em nossa cidade. Com isso, o dia fica mais ameno. A mínima é de 19 e a máxima chega a 28, com sensação térmica em torno de 31 graus. A umidade do ar é alta, por volta de 80%. Os ventos sopram de oeste, as rajadas passam dos 40 km por hora. Por isso, redobre o cuidado no trânsito e evite ficar sobre árvores durante as pancadas. O sol nasce às 5 horas e 47 minutos e se põe às 18 horas e 5 minutos. Eu sou Kleber Salles com a previsão do tempo para a cidade de São João da Boa Vista, pela Rádio Anúncio FM 87,9. Cuide-se bem. Grande abraço.

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2: Gênesis capítulo 2, versículo 24. É por isso que o homem deixa o seu pai e a sua mãe para se unir com a sua mulher, e os dois se tornam uma só pessoa. Dois opostos se atraem? Esta é uma pergunta comum feita por casais que vivem em conflito. Janaína é uma pessoa noturna. Gosta de dormir até tarde e lá pelas 10 horas da noite é que está a toda. José Luiz pula da cama às 5:30 da manhã, pronto para começar o dia. Às 10 da noite, ele já está se apagando e logo se arrasta para a cama. Por que as pessoas assim se casam? Por que uma pessoa prática se casa com uma confusa? Uma organizada se casa com outra desorganizada? Uma introvertida com uma extrovertida? Durante o namoro, essas diferenças tornam-se atraentes. Mas quando os meses de casamento avançam, é preciso repensar cada uma delas sob nova perspectiva. O aspecto masculino e feminino são duas matérias-primas muito significativas dentro do casamento. Perante a lei, somos iguais, mas não perdemos nossa peculiaridade como homem e mulher. As qualidades peculiares e a fêmea podem causar atritos intermináveis ou contribuir para a estabilidade, beleza e unidade do casamento. Podemos assumir tarefas e responsabilidades dentro do casamento sem rotular tais tarefas como sendo coisas de homem ou coisas de mulher. Quando os dois assumem para valer o casamento, masculino e feminino se interagem sem atritos, trazendo especial beleza ao relacionamento. Reflita sobre isso no dia de hoje e ore comigo agora. Pai, dá-nos a graça para reconhecermos nossas diferenças, respeitarmos nosso cônjuge como ele é, trazendo união e alegria ao nosso lar. Por favor, em nome de Jesus, amém.

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8: 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Olá, é um prazer estar com você por aqui em mais esse momento. Hoje é quinta-feira, 1º de outubro. Eu me chamo Diego Elias e vamos trazer as últimas notícias para você conferir com a gente em destaque de vários setores da mídia, mas também teremos as boas canções aqui da nossa playlist. Vamos às manchetes, confira aí. Meio ambiente, limite de 1,5 graus será ultrapassado por um pacto republicano de combate ao aquecimento global. Economia, preços do feijão seguem em alta nas regiões produtoras. Agronegócio, Clube de Jardinagem do Jardim Botânico de Sorocaba oferece aulas gratuitas de poda e cultivo. Tecnologia, designer cria camiseta que confunde câmeras de IA e promete camuflar a identidade de quem a veste. Saiba quanto custa. Novidades automotivas, origami automotivo. Esta tecnologia transforma pequenas vans em espaços com banheiro e cama king. Ciências e saúde, confusão com doenças comuns atrasa a detecção do câncer infantil. Você vai conferir todas estas informações aqui em nossa programação. Painel desta quinta-feira, 1º de outubro, começou.

0: Meio ambiente.
1: O valor do feijão continua em trajetória de alta no campo, o que pode pressionar o custo da cesta básica em todo o país. O maior destaque das últimas semanas é o feijão preto, que registrou uma valorização significativa no Paraná, estado que lidera a produção nacional da leguminosa. De acordo com o Centro de Estudos Avançados em Economia Aplicada, o indicador do produto bateu a marca de R$248,74 pela saca de 60 quilos, acumulando um aumento superior a 10% em apenas uma semana. O feijão carioca também apresenta mercado firme. No noroeste de Minas Gerais, os produtores mantêm as ofertas controladas, enquanto os compradores agem com mais cautela diante dos reajustes, negociando a saca na casa dos R$ 315.
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0: Fechamos a primeira sequência do nosso painel MPB desta quinta ao som de Pedro Mariano, pode ser. Antes, Cássia Eller e Nando Reis, Relicário.
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0: Caetano Veloso, ou Leãozinho.

0: Economia.
1: O valor do feijão continua em trajetória de alta no campo, o que pode pressionar o custo da cesta básica em todo o país. O maior destaque das últimas semanas é o feijão preto, que registrou uma valorização significativa no Paraná, estado que lidera a produção nacional da leguminosa. De acordo com o Centro de Estudos Avançados em Economia Aplicada, o indicador do produto bateu a marca de R$ 248,74 pela saca de 60 quilos, acumulando um aumento superior a 10% em apenas uma semana. O feijão carioca também apresenta mercado firme. No noroeste de Minas Gerais, os produtores mantêm as ofertas controladas, enquanto os compradores agem com mais cautela diante dos reajustes, negociando a saca na casa dos R$ 315.
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0: Emílio Santiago, Saigon. Antes, Ana Vilela, Promete.
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0: Agora tem Roberta Campos e Jorge Israel em Cada Para Sempre.

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1: O Jardim Botânico de Sorocaba, no interior paulista, oferece aulas gratuitas e práticas de cultivo e poda. Os encontros ocorrem todas as quartas-feiras a partir das 8 da manhã. Conduzido pelo engenheiro agrônomo Clebson Aparecido Ribeiro, o curso ensina técnicas para o desenvolvimento saudável das plantas, como a poda de limpeza, florescimento e frutificação, além da técnica do beliscão. As aulas também alertam que a poda drástica é considerada crime ambiental, pois adoece o vegetal e traz riscos de queda de galhos. O uso de equipamentos de proteção individual, EPIs, é destacado como indispensável no manuseio do jardim, já que o látex de algumas espécies pode causar irritação e até cegueira. A programação é mensal e as inscrições podem ser feitas pelo e-mail do Jardim Botânico.
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0: Nós ouvimos Mar Aberto e Lorenza Posa de Corpo e Alma. Antes, Luísa Posse, Por Quanto Tempo.
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0: Agora tem Leone, Garotos.

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1: Um designer alemão desenvolveu um projeto conceitual inusitado que consiste em uma camiseta estampada com padrões geométricos específicos, projetados para confundir algoritmos de visão computacional e dificultar a identificação da fisionomia por câmeras de segurança baseadas em inteligência artificial. A iniciativa busca levantar um debate crítico sobre a expansão da vigilância automatizada em espaços públicos e a invasão da privacidade dos cidadãos por parte de autoridades e agências estatais. O criador ressalta que a vestimenta não constitui uma ferramenta mágica de invisibilidade absoluta, nem uma garantia de imunidade perante a todas as tecnologias de monitoramento existentes, mas atua como um manifesto visual e político contra a suposição generalizada de culpa e o rastreamento em massa nas grandes cidades. As peças de vestuário são comercializadas por valores que variam no mercado internacional, atraindo o interesse de ativistas e defensores dos direitos civis, preocupados com os limites éticos do uso de dados biométricos.
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0: Nós ouvimos Legião Urbana, Hoje à Noite Não Tem Luar. Antes, Renata Guevara, Erasmo Carlos, de Roterdã.
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0: Agora tem Daniel Black, Essa Tal Liberdade. Logo depois, Jorge Vercillo.

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1: Origami Automotivo. Esta tecnologia transforma pequenas vans em espaços com banheiro e cama king. A empresa alemã Vanacamp desenvolveu o sistema Cubivan, uma solução inovadora que transforma vans de passeio comuns em veículos de acampamento completo e sem perder o espaço do dia a dia. A tecnologia utiliza módulos dobráveis e removíveis com paredes rígidas e isolamento térmico, permitindo montar uma estrutura que inclui cozinha com bancada, vaso sanitário retrátil e uma cama no teto com 4 metros quadrados de área útil. O grande diferencial é a flexibilidade. Ao recolher ou remover os componentes, o veículo recupera sua capacidade original para uso diário na cidade. Compatível com modelos populares de vans de marcas como Volkswagen, Ford e Mercedes-Benz, o sistema evita adaptações irreversíveis na lataria. As pré-reservas do equipamento já estão abertas na Europa, com o início das entregas de produção

0: Nós ouvimos Roupa Nova, Amaré, antes que de Abelha, Amanhã.
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0: Agora tem Tim Maia, Eu Amo Você.

0: muitas vezes são confundidos com viroses infantis. A orientação dos oncologistas pediátricos é muito clara. Se os sintomas durarem mais de uma ou duas semanas, fugindo do padrão normal de uma infecção, a criança deve ser avaliada por um especialista. Diferente do câncer em adultos, os tumores infantis não têm relação com o estilo de vida, mas sim com alterações genéticas esporádicas. Eles crescem mais rápido, mas a boa notícia é que também respondem muito bem aos medicamentos. Em centros de referência no Brasil, cerca de 9 em cada 10 crianças são curadas. O maior desafio hoje é garantir que as famílias tenham apoio e transporte para chegar rapidamente a esses grandes centros especializados.
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Está na hora de conferirmos as notícias que foram destaque na edição desta quinta-feira. Meio ambiente, limite de 1,5 graus será ultrapassado por um pacto republicano de combate ao aquecimento global. Economia, preços do feijão seguem em alta nas regiões produtoras. Agronegócio, Clube de Jardinagem do Jardim Botânico de Sorocaba oferece aulas gratuitas de poda e cultivo. Tecnologia, designer cria camiseta que confunde câmeras de IA e promete camuflar a identidade de quem a veste. Saiba quanto custa. Novidades automotivas, origami automotivo. Esta tecnologia transforma pequenas vans em espaços com banheiro e cama king. Ciências e saúde, confusão com doenças comuns atrasa a detecção do câncer infantil. Muito bem, este foi o nosso painel de hoje, nesse dia 1º de outubro. E eu agradeço muito a sua companhia, aproveite aí mais um mês iniciando. Fique sempre bem informado neste horário. Amanhã tem mais, sempre com boas canções e muitas informações, tá bom? Um grande abraço e até lá.

Em nome do Pai, do Filho e do Espírito Santo. Amém. Divino Jesus, eu vos ofereço este texto que vou rezar, contemplando os mistérios de nossa redenção. Concedei-me pela intercessão de Maria Santíssima, a quem me dirijo, as virtudes necessárias para bem rezá-lo e a graça de ganhar as indulgências anexas a esta devoção. Creio em Deus Pai Todo-Poderoso, Criador do céu e da terra, e em Jesus Cristo, seu único Filho, nosso Senhor, que foi concebido pelo poder do Espírito Santo, nasceu da Virgem Maria, padeceu sob Pôncio Pilatos, foi crucificado, morto e sepultado, desceu à mansão dos mortos, ressuscitou ao terceiro dia, subiu aos céus, está sentado à direita de Deus Pai Todo-Poderoso, de onde há de vir a julgar os vivos e os mortos. Creio no Espírito Santo, na Santa Igreja Católica, na comunhão dos santos, na remissão dos pecados, na ressurreição da carne, na vida eterna. Amém. Pai nosso que estais no céu, santificado seja o vosso nome. Venha a nós o vosso reino, seja feita a vossa vontade, assim na terra como no céu. O pão nosso de cada dia nos dai hoje, perdoai-nos as nossas ofensas, assim como nós perdoamos a quem nos tem ofendido, e não nos deixeis cair em tentação, mas livrai-nos do mal. Amém. Ave Maria, cheia de graça, o Senhor é convosco. Bendita sois vós entre as mulheres, e bendito é o fruto do vosso ventre, Jesus. Santa Maria, Mãe de Deus, rogai por nós, pecadores, agora e na hora de nossa morte. Amém. Ave Maria, cheia de graça, o Senhor é convosco. Bendita sois vós entre as mulheres, e bendito é o fruto do vosso ventre, Jesus. Santa Maria, Mãe de Deus, rogai por nós, pecadores, agora e na hora de nossa morte. Amém. Ave Maria, cheia de graça, o Senhor é convosco. Bendita sois vós entre as mulheres, e bendito é o fruto do vosso ventre, Jesus. Santa Maria, Mãe de Deus, rogai por nós, pecadores, agora e na hora de nossa morte. Amém. Glória ao Pai, ao Filho e ao Espírito Santo, como era no princípio, agora e sempre. Amém. Ó meu Jesus, perdoai-nos, livrai-nos do fogo do inferno, levai as almas todas para o céu e socorrei principalmente aquelas que mais precisarem da vossa misericórdia. Mistérios Luminosos. Primeiro mistério: através do batismo, Jesus assume o compromisso de ser vida para todos. O Pai confirma esse compromisso, afirmando que Ele é o Filho amado e enviado para essa missão. E aprendemos que devemos rezar para que os jovens saibam descobrir a sua vocação. Pai nosso que estais no céu, santificado seja o vosso nome. Venha a nós o vosso reino, seja feita a vossa vontade, assim na terra como no céu. O pão nosso de cada dia nos dai hoje, perdoai-nos as nossas ofensas, assim como nós perdoamos a quem nos tem ofendido, e não nos deixeis cair em tentação, mas livrai-nos do mal. Amém. Ave Maria, cheia de graça, o Senhor é convosco. Bendita sois vós entre as mulheres, bendito é o fruto do vosso ventre, Jesus. Santa Maria, Mãe de Deus, rogai por nós, pecadores, agora e na hora de nossa morte. Amém. Ave Maria, cheia de graça, o Senhor é convosco. Bendita sois vós entre as mulheres, bendito é o fruto do vosso ventre, Jesus. Santa Maria, Mãe de Deus, rogai por nós, pecadores, agora e na hora de nossa morte. Amém. Ave Maria, cheia de graça, o Senhor é convosco. Bendita sois vós entre as mulheres, bendito é o fruto do vosso ventre, Jesus. Santa Maria, Mãe de Deus, rogai por nós, pecadores, agora e na hora de nossa morte. Amém. Ave Maria, cheia de graça, o Senhor é convosco. Bendita sois vós entre as mulheres, bendito é o fruto do vosso ventre, Jesus. Santa Maria, Mãe de Deus, rogai por nós, pecadores, agora e na hora de nossa morte. Amém. Ave Maria, cheia de graça, o Senhor é convosco.
Bendita sois vós entre as mulheres, bendito é o fruto do vosso ventre, Jesus. Santa Maria, Mãe de Deus, rogai por nós, pecadores, agora e na hora de nossa morte. Amém. Ave Maria, cheia de graça, o Senhor é convosco. Bendita sois vós entre as mulheres, bendito é o fruto do vosso ventre, Jesus. Santa Maria, Mãe de Deus, rogai por nós, pecadores, agora e na hora de nossa morte. Amém. Ave Maria, cheia de graça, o Senhor é convosco. Bendita sois vós entre as mulheres, bendito é o fruto do vosso ventre, Jesus. Santa Maria, Mãe de Deus, rogai por nós, pecadores, agora e na hora de nossa morte. Amém. Ave Maria, cheia de graça, o Senhor é convosco. Bendita sois vós entre as mulheres, bendito é o fruto do vosso ventre, Jesus. Santa Maria, Mãe de Deus, rogai por nós, pecadores, agora e na hora de nossa morte. Amém. Ave Maria, cheia de graça, o Senhor é convosco. Bendita sois vós entre as mulheres, bendito é o fruto do vosso ventre, Jesus. Santa Maria, Mãe de Deus, rogai por nós, pecadores, agora e na hora de nossa morte. Amém. Ave Maria, cheia de graça, o Senhor é convosco. Bendita sois vós entre as mulheres, bendito é o fruto do vosso ventre, Jesus. Santa Maria, Mãe de Deus, rogai por nós, pecadores, agora e na hora de nossa morte. Amém. Glória ao Pai, ao Filho e ao Espírito Santo, como era no princípio, agora e sempre. Amém. Ó meu Jesus, perdoai-nos, livrai-nos do fogo do inferno, levai as almas todas para o céu e socorrei principalmente aquelas que mais precisarem da vossa misericórdia. Santo Antônio, rogai por nós. Segundo mistério, Jesus se revela nas bodas de Caná. Somos chamados a transformar nossa vida em função da vida para todos, assim como a água foi transformada em vinho. Que Deus abençoe a nossa vida e de todos os nossos irmãos. Pai nosso que estais no céu, santificado seja o vosso nome. Venha a nós o vosso reino, seja feita a vossa vontade, assim na terra como no céu. O pão nosso de cada dia nos dai hoje, perdoai-nos as nossas ofensas, assim como nós perdoamos a quem nos tem ofendido. E não nos deixeis cair em tentação, mas livrai-nos do mal. Amém. Ave Maria, cheia de graça, o Senhor é convosco. Bendita sois vós entre as mulheres, bendito é o fruto do vosso ventre, Jesus. Santa Maria, Mãe de Deus, rogai por nós, pecadores, agora e na hora de nossa morte. Amém. Ave Maria, cheia de graça, o Senhor é convosco. Bendita sois vós entre as mulheres, bendito é o fruto do vosso ventre, Jesus. Santa Maria, Mãe de Deus, rogai por nós, pecadores, agora e na hora de nossa morte. Amém. Ave Maria, cheia de graça, o Senhor é convosco. Bendita sois vós entre as mulheres, bendito é o fruto do vosso ventre, Jesus. Santa Maria, Mãe de Deus, rogai por nós, pecadores, agora e na hora de nossa morte. Amém. Ave Maria, cheia de graça, o Senhor é convosco. Bendita sois vós entre as mulheres, bendito é o fruto do vosso ventre, Jesus. Santa Maria, Mãe de Deus, rogai por nós, pecadores, agora e na hora de nossa morte. Amém. Ave Maria, cheia de graça, o Senhor é convosco. Bendita sois vós entre as mulheres, bendito é o fruto do vosso ventre, Jesus. Santa Maria, Mãe de Deus, rogai por nós, pecadores, agora e na hora de nossa morte. Amém. Ave Maria, cheia de graça, o Senhor é convosco. Bendita sois vós entre as mulheres, bendito é o fruto do vosso ventre, Jesus. Santa Maria, Mãe de Deus, rogai por nós, pecadores, agora e na hora de nossa morte. Amém. Ave Maria, cheia de graça, o Senhor é convosco. Bendita sois vós entre as mulheres, bendito é o fruto do vosso ventre, Jesus. Santa Maria, Mãe de Deus, rogai por nós, pecadores, agora e na hora de nossa morte. Amém. Ave Maria, cheia de graça, o Senhor é convosco. Bendita sois vós entre as mulheres, bendito é o fruto do vosso ventre, Jesus. Santa Maria, Mãe de Deus, rogai por nós, pecadores, agora e na hora de nossa morte. Amém.
Ave Maria, cheia de graça, o Senhor é convosco. Bendita sois vós entre as mulheres, bendito é o fruto do vosso ventre, Jesus. Santa Maria, Mãe de Deus, rogai por nós, pecadores, agora e na hora de nossa morte. Amém. Ave Maria, cheia de graça, o Senhor é convosco. Bendita sois vós entre as mulheres, bendito é o fruto do vosso ventre, Jesus. Santa Maria, Mãe de Deus, rogai por nós, pecadores, agora e na hora de nossa morte. Amém. Glória ao Pai, ao Filho e ao Espírito Santo, como era no princípio, agora e sempre. Amém. Ó meu Jesus, perdoai-nos, livrai-nos do fogo do inferno, levai as almas todas para o céu e socorrei principalmente aquelas que mais precisarem da vossa misericórdia. São Geraldo Magela, rogai por nós. Terceiro mistério, Jesus anuncia o reino de Deus, mas afirma que essa boa nova já se encontra no meio de nós, e aprendemos a rezar por todos os que se dedicam ao trabalho do reino de Deus. Pai nosso que estais no céu, santificado seja o vosso nome. Venha a nós o vosso reino, seja feita a vossa vontade, assim na terra como no céu. O pão nosso de cada dia nos dai hoje, perdoai-nos as nossas ofensas, assim como nós perdoamos a quem nos tem ofendido. E não nos deixeis cair em tentação, mas livrai-nos do mal. Amém. Ave Maria, cheia de graça, o Senhor é convosco. Bendita sois vós entre as mulheres, bendito é o fruto do vosso ventre, Jesus. Santa Maria, Mãe de Deus, rogai por nós, pecadores, agora e na hora de nossa morte. Amém. Ave Maria, cheia de graça, o Senhor é convosco. Bendita sois vós entre as mulheres, bendito é o fruto do vosso ventre, Jesus. Santa Maria, Mãe de Deus, rogai por nós, pecadores, agora e na hora de nossa morte. Amém. Ave Maria, cheia de graça, o Senhor é convosco. Bendita sois vós entre as mulheres, bendito é o fruto do vosso ventre, Jesus. Santa Maria, Mãe de Deus, rogai por nós, pecadores, agora e na hora de nossa morte. Amém. Ave Maria, cheia de graça, o Senhor é convosco. Bendita sois vós entre as mulheres, bendito é o fruto do vosso ventre, Jesus. Santa Maria, Mãe de Deus, rogai por nós, pecadores, agora e na hora de nossa morte. Amém. Ave Maria, cheia de graça, o Senhor é convosco. Bendita sois vós entre as mulheres, bendito é o fruto do vosso ventre, Jesus. Santa Maria, Mãe de Deus, rogai por nós, pecadores, agora e na hora de nossa morte. Amém. Ave Maria, cheia de graça, o Senhor é convosco. Bendita sois vós entre as mulheres, bendito é o fruto do vosso ventre, Jesus. Santa Maria, Mãe de Deus, rogai por nós, pecadores, agora e na hora de nossa morte. Amém. Ave Maria, cheia de graça, o Senhor é convosco. Bendita sois vós entre as mulheres, bendito é o fruto do vosso ventre, Jesus. Santa Maria, Mãe de Deus, rogai por nós, pecadores, agora e na hora de nossa morte. Amém. Ave Maria, cheia de graça, o Senhor é convosco. Bendita sois vós entre as mulheres, bendito é o fruto do vosso ventre, Jesus. Santa Maria, Mãe de Deus, rogai por nós, pecadores, agora e na hora de nossa morte. Amém. Ave Maria, cheia de graça, o Senhor é convosco. Bendita sois vós entre as mulheres, bendito é o fruto do vosso ventre, Jesus. Santa Maria, Mãe de Deus, rogai por nós, pecadores, agora e na hora de nossa morte. Amém. Ave Maria, cheia de graça, o Senhor é convosco. Bendita sois vós entre as mulheres, bendito é o fruto do vosso ventre, Jesus. Santa Maria, Mãe de Deus, rogai por nós, pecadores, agora e na hora de nossa morte. Amém. Glória ao Pai, ao Filho e ao Espírito Santo, como era no princípio, agora e sempre. Amém. Ó meu Jesus, perdoai-nos, livrai-nos do fogo do inferno, levai as almas todas para o céu e socorrei principalmente aquelas que mais precisarem da vossa misericórdia. São José, rogai por nós. Quarto mistério,
A transfiguração de Jesus, o coração transparente, sincero, carregado de amor, é fundamental para todos exclamarem: é muito bom estarmos aqui. Pai nosso que estais no céu, santificado seja o vosso nome. Venha a nós o vosso reino, seja feita a vossa vontade, assim na terra como no céu. O pão nosso de cada dia nos dai hoje, perdoai-nos as nossas ofensas, assim como nós perdoamos a quem nos tem ofendido, e não nos deixeis cair em tentação, mas livrai-nos do mal. Amém. Ave Maria, cheia de graça, o Senhor é convosco. Bendita sois vós entre as mulheres, bendito é o fruto do vosso ventre, Jesus. Santa Maria, Mãe de Deus, rogai por nós, pecadores, agora e na hora de nossa morte. Amém. Ave Maria, cheia de graça, o Senhor é convosco. Bendita sois vós entre as mulheres, bendito é o fruto do vosso ventre, Jesus. Santa Maria, Mãe de Deus, rogai por nós, pecadores, agora e na hora de nossa morte. Amém. Ave Maria, cheia de graça, o Senhor é convosco. Bendita sois vós entre as mulheres, bendito é o fruto do vosso ventre, Jesus. Santa Maria, Mãe de Deus, rogai por nós, pecadores, agora e na hora de nossa morte. Amém. Ave Maria, cheia de graça, o Senhor é convosco. Bendita sois vós entre as mulheres, bendito é o fruto do vosso ventre, Jesus. Santa Maria, Mãe de Deus, rogai por nós, pecadores, agora e na hora de nossa morte. Amém. Ave Maria, cheia de graça, o Senhor é convosco. Bendita sois vós entre as mulheres, bendito é o fruto do vosso ventre, Jesus. Santa Maria, Mãe de Deus, rogai por nós, pecadores, agora e na hora de nossa morte. Amém. Ave Maria, cheia de graça, o Senhor é convosco. Bendita sois vós entre as mulheres, bendito é o fruto do vosso ventre, Jesus. Santa Maria, Mãe de Deus, rogai por nós, pecadores, agora e na hora de nossa morte. Amém. Ave Maria, cheia de graça, o Senhor é convosco. Bendita sois vós entre as mulheres, bendito é o fruto do vosso ventre, Jesus. Santa Maria, Mãe de Deus, rogai por nós, pecadores, agora e na hora de nossa morte. Amém. Ave Maria, cheia de graça, o Senhor é convosco. Bendita sois vós entre as mulheres, bendito é o fruto do vosso ventre, Jesus. Santa Maria, Mãe de Deus, rogai por nós, pecadores, agora e na hora de nossa morte. Amém. Ave Maria, cheia de graça, o Senhor é convosco. Bendita sois vós entre as mulheres, bendito é o fruto do vosso ventre, Jesus. Santa Maria, Mãe de Deus, rogai por nós, pecadores, agora e na hora de nossa morte. Amém. Ave Maria, cheia de graça, o Senhor é convosco. Bendita sois vós entre as mulheres, bendito é o fruto do vosso ventre, Jesus. Santa Maria, Mãe de Deus, rogai por nós, pecadores, agora e na hora de nossa morte. Amém. Glória ao Pai, ao Filho e ao Espírito Santo, como era no princípio, agora e sempre. Amém. Ó meu Jesus, perdoai-nos, livrai-nos do fogo do inferno, levai as almas todas para o céu e socorrei principalmente aquelas que mais precisarem da vossa misericórdia. Ó Maria concebida sem pecado, rogai por nós que recorremos a vós. Quinto e último mistério luminoso. Jesus institui a Eucaristia na ceia pascal. A Eucaristia nos convida a fazermos da vida uma partilha. Pai nosso que estais no céu, santificado seja o vosso nome. Venha a nós o vosso reino, seja feita a vossa vontade, assim na terra como no céu. O pão nosso de cada dia nos dai hoje, perdoai-nos as nossas ofensas, assim como nós perdoamos a quem nos tem ofendido. E não nos deixeis cair em tentação, mas livrai-nos do mal. Amém. Ave Maria, cheia de graça, o Senhor é convosco. Bendita sois vós entre as mulheres, bendito é o fruto do vosso ventre, Jesus. Santa Maria, Mãe de Deus, rogai por nós, pecadores, agora e na hora de nossa morte. Amém. Ave Maria, cheia de graça, o Senhor é convosco. Bendita sois vós entre as mulheres, bendito é o fruto do vosso ventre, Jesus. Santa Maria, Mãe de Deus, rogai por nós, pecadores,
agora e na hora de nossa morte. Amém. Ave Maria, cheia de graça, o Senhor é convosco. Bendita sois vós entre as mulheres, bendito é o fruto do vosso ventre, Jesus. Santa Maria, Mãe de Deus, rogai por nós, pecadores, agora e na hora de nossa morte. Amém. Ave Maria, cheia de graça, o Senhor é convosco. Bendita sois vós entre as mulheres, bendito é o fruto do vosso ventre, Jesus. Santa Maria, Mãe de Deus, rogai por nós, pecadores, agora e na hora de nossa morte. Amém. Ave Maria, cheia de graça, o Senhor é convosco. Bendita sois vós entre as mulheres, bendito é o fruto do vosso ventre, Jesus. Santa Maria, Mãe de Deus, rogai por nós, pecadores, agora e na hora de nossa morte. Amém. Ave Maria, cheia de graça, o Senhor é convosco. Bendita sois vós entre as mulheres, bendito é o fruto do vosso ventre, Jesus. Santa Maria, Mãe de Deus, rogai por nós, pecadores, agora e na hora de nossa morte. Amém. Ave Maria, cheia de graça, o Senhor é convosco. Bendita sois vós entre as mulheres, bendito é o fruto do vosso ventre, Jesus. Santa Maria, Mãe de Deus, rogai por nós, pecadores, agora e na hora de nossa morte. Amém. Ave Maria, cheia de graça, o Senhor é convosco. Bendita sois vós entre as mulheres, bendito é o fruto do vosso ventre, Jesus. Santa Maria, Mãe de Deus, rogai por nós, pecadores, agora e na hora de nossa morte. Amém. Ave Maria, cheia de graça, o Senhor é convosco. Bendita sois vós entre as mulheres, bendito é o fruto do vosso ventre, Jesus. Santa Maria, Mãe de Deus, rogai por nós, pecadores, agora e na hora de nossa morte. Amém. Ave Maria, cheia de graça, o Senhor é convosco. Bendita sois vós entre as mulheres, bendito é o fruto do vosso ventre, Jesus. Santa Maria, Mãe de Deus, rogai por nós, pecadores, agora e na hora de nossa morte. Amém. Glória ao Pai, ao Filho e ao Espírito Santo, como era no princípio, agora e sempre. Amém. Ó meu Jesus, perdoai-nos, livrai-nos do fogo do inferno, levai as almas todas para o céu e socorrei principalmente aquelas que mais precisarem da vossa misericórdia. Infinitas graças vos damos, soberana Rainha, pelos benefícios que todos os dias recebemos de vossas mãos liberais. Dignai-vos agora e para sempre tomar-nos debaixo do vosso poderoso amparo, e para mais vos obrigar, vos saudamos com uma salve, Rainha. Salve, Rainha, Mãe de Misericórdia, vida, doçura e esperança, nossa salve. A vós bradamos, os degredados filhos de Eva, a vós suspiramos, gemendo e chorando neste vale de lágrimas. Eia, pois, advogada nossa, esses vossos olhos misericordiosos a nós volvei, e depois desse desterro, mostrai-nos, Jesus, bendito fruto do vosso ventre, ó clemente, ó piedosa, ó doce e sempre Virgem Maria. Rogai por nós, Santa Mãe de Deus, para que sejamos dignos das promessas de Cristo. Amém. Louvado seja nosso Senhor Jesus Cristo, para sempre seja louvado.

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1: No dia de hoje.
2: Olá, boa noite.
3: Boa noite para você que nos acompanha em todo o país.
2: Quinta-feira, 1º de outubro de 2026.
3: Vamos aos destaques do dia.
2: Microempreendedores individuais têm novas opções para organizar as contas.
3: A partir de hoje, MEIs com débitos de até 5 salários mínimos podem renegociar dívidas fiscais.
2: E foi prorrogado o prazo para aqueles com dívidas de até 20 mil reais junto à União. Gabriela Noronha.
4: Nesse caso, podem ser abatidos todos os valores de juros, multas e encargos.
3: Mulheres vítimas de violência doméstica terão direito a afastamento remunerado de até 6 meses. Luana Garen.
5: O parecer da Advocacia Geral da União garante a mulheres vítimas de violência doméstica o afastamento remunerado por até 6 meses, desde que determinado pela Justiça como medida protetiva.
2: Já estão valendo as novas regras para doação de sangue.
3: Prazos para doar após a realização de micropigmentação, tatuagem ou piercing mudaram.
2: E pessoas com 70 anos que estejam saudáveis agora também podem continuar a fazer doação.
3: Vamos saber mais sobre essas novidades em entrevista com Luciana Carlos, do Ministério da Saúde.
6: Essa alteração não vai significar mais risco, nem para os doadores, nem para os pacientes. Então a gente passa a ter pessoas que antes eram inaptas, agora podendo fazer a doação.
2: Hoje na apresentação da Voz do Brasil, eu, Mariana Jungmann e Luciano Seixas.
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2: Prorrogado o prazo para microempreendedores aderirem ao programa de renegociação de dívidas.
3: Agora quem tem até 20 mil reais na dívida ativa da União pode renegociar até 29 de janeiro do ano que vem.
2: Também foi lançada uma nova modalidade específica para quem tem débitos de até 8 mil reais.
4: Microempreendedores individuais podem negociar a partir desta quinta-feira dívidas fiscais com o governo federal de até 5 salários mínimos, ou seja, R$ 8.105. É uma nova modalidade do Desenrola, o Desenrola MEI Pequeno Valor. Quem aderir paga uma entrada correspondente a 5% da dívida sem desconto. O valor restante tem desconto de 50% e pode ser pago em até 55 parcelas mensais. Mariana Correia, coordenadora geral da Dívida Ativa da União e do Fundo de Garantia do Tempo de Serviço, explica que a nova modalidade deve alcançar mais de 3 milhões de pessoas.
7: A gente focou nesse universo, parece pequeno, né? Mas que representam 3,6 milhões de microempreendedores individuais que possuem essas dívidas e que agora vão ter a chance de retomar suas atividades sem pendências perante a Procuradoria da Fazenda.
4: Além da criação da nova modalidade, o governo prorrogou o prazo do Desenrola MEI já existente. A modalidade que atende microempreendedores com dívidas de até 20 mil reais junto à União fica disponível até 29 de janeiro de 2027. Nesse caso, podem ser abatidos todos os valores de juros, multas e encargos. Com isso, o valor do débito pode ser reduzido em até 70%. A coordenadora da dívida ativa, Mariana Correia, destaca que as adesões a esses planos de negociação podem ser feitas pela internet.
7: O procedimento é 100% online, via Regularize. O contribuinte consegue entrar lá dentro, consultar a sua dívida, simular os descontos máximos aplicáveis àquela dívida, verificar se ele tem condições de aderir àquele acordo e concluir aquela negociação 100% digital em coisas de minutos.
4: O endereço para aderir às modalidades do Desenrola MEI é www.regularize.pgfn.gov.br. Reportagem Gabriela Noronha.
3: Vítimas de violência doméstica que forem afastadas do trabalho por medida protetiva terão a renda garantida.
2: A medida terá validade por até 6 meses e garante também o pagamento a mulheres sem vínculo previdenciário.
3: O governo federal seguiu o parecer da Advocacia Geral da União após o entendimento do Supremo Tribunal Federal sobre a Lei Maria da Penha.
5: O parecer da Advocacia Geral da União garante a mulheres vítimas de violência doméstica o afastamento remunerado do trabalho por até 6 meses, desde que determinado pela Justiça como medida protetiva. Esse afastamento já era previsto na Lei Maria da Penha, mas a norma não especificava quem pagaria o salário da trabalhadora nesse período. A incerteza sobre o recebimento da remuneração fazia com que muitas mulheres tivessem de optar entre a segurança e o próprio sustento, como destaca a ministra substituta das mulheres, Eutália Naves.
1: Um passo muito importante para que nenhuma mulher precise escolher entre proteger a própria vida e garantir a sua sobrevivência econômica e muitas vezes também da sua família.
5: O parecer da AGU segue entendimento do Supremo Tribunal Federal, que em junho esclareceu que o empregador é responsável pelo pagamento dos 15 primeiros dias de afastamento e o Instituto Nacional do Seguro Social, INSS, pelo restante do período. Nos casos em que a mulher é contribuinte individual, facultativa ou seguradora especial, o INSS vai pagar o benefício integralmente. Já para as mulheres que não são seguradas da Previdência, o pagamento terá natureza assistencial. A presidente do INSS, Ana Cristina Viana Silveira, destaca que bastará a decisão judicial para que o Instituto faça o pagamento.
8: O INSS tem a responsabilidade de assegurar que esse direito chegue a essas mulheres com agilidade, respeito e sensibilidade, especialmente para mulheres que enfrentam a violência doméstica.
5: Após a publicação do parecer da AGU, o Ministério da Previdência Social e o INSS terão até 15 dias para regulamentar o pagamento. As dúvidas podem ser tiradas pelo Disque 135 do INSS ou pela Central de Atendimento à Mulher, o Ligue 180. Reportagem Luana Karen.
2: E quando o assunto é proteção e garantia de direitos da mulher, o dinheiro que chega todo mês também faz diferença.
3: E por isso que o Pix Pensão foi criado, para facilitar o pagamento e o recebimento da pensão de um jeito mais simples e seguro.
2: Vamos entender mais sobre a medida que começa a valer no ano que vem.
9: O Pix Pensão entrará em vigor em julho do ano que vem. A medida altera o Código de Processo Civil para permitir o pagamento de pensão alimentícia de forma automática, via Pix, conforme decisão judicial. Antes da sanção da lei, o pagamento dependia exclusivamente de quem devia a pensão, que podia optar entre transferência manual, boleto ou desconto em folha de pagamento, no caso dos assalariados. Juliana Hernandes Cores, coordenadora geral de políticas de cuidado da Secretaria Nacional de Autonomia Econômica e Política de Cuidados do Ministério das Mulheres, detalha a mudança.
10: A gente tem números que mostram que as mulheres, principalmente mulheres, ficam sem a garantia dos seus direitos, como é exercido o direito hoje. 90% dos pedidos de execução de alimentos não são constantes, então a gente entende que o Pix Pensão vai facilitar, e não só a tramitação judicial, mas a tramitação bancária também.
9: As mães ou responsáveis legais que detenham a guarda de crianças e adolescentes beneficiários de pensão alimentícia poderão solicitar o Pix Pensão a qualquer momento do cumprimento da sentença. Para isso, será preciso procurar um advogado ou defensor público, acessar o processo judicial onde a pensão foi definida e pedir o Pix automático. O interessado precisa informar nos autos os dados bancários, agência, conta e chave Pix cadastrada, tanto de quem recebe quanto de quem deve pagar. E só então o juiz vai expedir a ordem eletrônica para que o sistema bancário agende o pagamento, como explica o advogado especialista em direito de família, Marcelo Lucena.
11: Então, uma parte devedora, independente de sua vontade, ela vai receber uma ordem judicial em sua instituição financeira, e naquela data que o juiz determinar, ou no acordo que foi feito e homologado pelo judiciário, naquela data fixa, será cadastrada uma ordem judicial para que se transfira de forma automática o valor referente à pensão pelo tempo que ficar determinado.
9: Por se tratar de decisão judicial, o Pix da pensão alimentícia só poderá ser cancelado ou alterado a partir de nova manifestação da justiça. Reportagem Graziele Bezerra.
3: E a partir de hoje, o pagamento via Pix por aproximação pode ser feito para valores acima de R$500.
2: Para mudar esse limite, a pessoa deve procurar o banco onde realiza a transação e solicitar a nova quantia máxima que o cliente vai permitir.
3: Essa nova regra foi autorizada pelo Banco Central em junho e passa a vigorar a partir de hoje.
2: O Clube Esportivo fecha acordo para a ocupação de um patrimônio público.
3: É o Centro de Treinamento Rei Pelé, uma referência no cenário do futebol brasileiro.
2: Entenda o que representa para os dois lados o acordo assinado hoje em Brasília.
12: O Santos Futebol Clube negociou um acordo com a União para garantir a permanência no Centro de Treinamento Rei Pelé por 20 anos, renováveis por igual período. Por meio desse acordo, o clube ganha segurança jurídica sem que a área deixe de ser patrimônio público. Como disse a ministra da Gestão e da Inovação em Serviços Públicos, Esther Dueck.
13: A gente tem uma propriedade da União que vai ser preservada, vai ser cuidada. É um imóvel maior. Área muito importante, muito valiosa. O patrimônio vai deixar de ser um motivo de litígio para cumprir sua função social.
12: O Centro de Treinamento Rei Pelé tem cerca de 40 mil metros quadrados e fica no bairro do Jabaquara, em Santos, São Paulo. O complexo foi inaugurado em outubro de 2005 e se tornou uma referência no cenário do futebol brasileiro profissional. As negociações foram conduzidas pela Advocacia Geral da União e, segundo o Jorge Messias, o advogado geral, representam mais que uma transação econômica.
14: Nós entendemos que este patrimônio da União, ele tem um trabalho e um serviço que transcende a uma equação econômica. Nós estamos falando do valor imaterial que ele representa, não só para a sociedade santista, mas para toda a sociedade brasileira.
12: A partir do acordo, o Santos Futebol Clube assume uma série de compromissos relacionados a ações sociais, investimentos nas categorias de base e conservação da área. Reportagem Luciana Colares de Holanda.
3: Hoje é dia do idoso, uma data para lembrar que cuidar da saúde também é uma forma de garantir mais qualidade de vida e proteção na terceira idade.
2: E entre esses cuidados, a imunização tem um papel importante. Manter as vacinas em dia ajuda a prevenir doenças e complicações que podem ser mais graves em pessoas idosas.
15: Envelhecer com saúde também passa pela vacinação. Manter a caderneta em dia é uma das formas mais simples e eficazes de prevenir doenças graves, reduzir internações e garantir mais qualidade de vida. No Sistema Único de Saúde, pessoas com 60 anos ou mais têm acesso gratuito às vacinas previstas no Calendário Nacional de Vacinação. Em Brasília, a aposentada dona Gilmara Teixeira tem a caderneta de vacinação completa. Aos 70 anos, ela não esconde a preocupação de ficar livre das doenças.
16: A vacina em dia, a gente livra da doença. Não quero ficar doente. Eu sou com 70 anos e eu quero ter uma vida saudável.
15: O exemplo da dona Gilmara é a recomendação para todos os idosos. Entre as principais vacinas estão a da gripe, aplicada todos os anos, o reforço contra a Covid-19 a cada 6 meses, além das vacinas contra hepatite B, tétano e difteria. Dependendo da situação de saúde, do histórico vacinal, também podem ser indicadas vacinas como a da febre amarela e a pneumocócica, que protege contra formas graves de pneumonia e meningite. A diretora substituta do Programa Nacional de Imunizações do Ministério da Saúde, Ana Catarina de Melo Araújo, explica a importância da vacinação para os idosos.
17: A criança e o idoso, ele é mais vulnerável. Então, às vezes, uma doença que na fase adulta ela não teria uma complicação tão importante, mas na fase do idoso, ela pode complicar e até levar ao óbito ou deixar alguma sequela.
15: Com o avanço da idade, o organismo fica mais vulnerável às infecções. Por isso, manter a vacinação atualizada ajuda a evitar complicações, internações e até mortes provocadas por doenças que podem ser prevenidas. Para a dona Gilmara, do começo da reportagem, a vacina é proteção e vida longa.
16: Vacina salva vidas e muitas vidas. Vamos confiar. A ciência está aí para para poder estudar e ensinar pra gente que a vacina é fundamental na nossa vida.
15: A recomendação é não esperar uma doença aparecer para procurar proteção. Atualizar a caderneta é simples. Basta procurar a unidade básica de saúde mais próxima, levando um documento de identificação e o cartão de vacinação. Mesmo quem perdeu a caderneta deve buscar a unidade para que os profissionais avaliem o histórico e indiquem quais vacinas ainda precisam ser aplicadas. Reportagem Pablo Mugim.
3: Idosos podem contribuir também para salvar vidas.
2: Novas regras autorizam que pessoas com 70 anos ou mais sejam doadoras de sangue.
3: O regulamento também reduziu o tempo de espera para que pessoas temporariamente impedidas possam voltar a doar.
2: A coordenadora geral de sangue e hemoderivados do Ministério da Saúde, Luciana Carlos, explicou pra gente essas mudanças. Acompanhe a entrevista. Coordenadora geral de sangue e hemoderivados do Ministério da Saúde, Luciana Carlos, é um prazer ter a senhora com a gente aqui na Voz do Brasil. Vamos falar então sobre essas mudanças nessa parte de doação de sangue que foram anunciadas recentemente. A doação de sangue passou até então novas regras para coleta, armazenamento, transporte, não é isso? Entre essas mudanças está o prazo, por exemplo, para quem fez tatuagem, piercing, endoscopia. Explica pra gente então quais essas mudanças.
18: Bom, eu queria agradecer inicialmente, né, a oportunidade de estar conversando com o Brasil inteiro sobre isso. E, na verdade, essa atualização do regulamento técnico da hemoterapia no Brasil é uma coisa que a gente esperava há muito tempo. Está sendo muito bem recebido e saudado por toda a hemoterapia brasileira, porque a gente tinha algumas regras que datavam de 2014. Então, eram regras e normas que já estavam um pouco defasadas e distantes da necessidade de segurança dos serviços. Então, agora a gente tem realmente uma atualização desse regulamento técnico e isso faz com que a gente tenha mais segurança para doadores e pacientes, porque a gente, vamos dizer assim, a gente melhorou, né, a segurança desses regulamentos ou desses critérios que são aplicados, né, para que as pessoas possam ou não fazer a doação de sangue com segurança.
3: E por que foram feitas essas atualizações, então?
18: Existem várias tecnologias que surgiram, algumas situações epidemiológicas que mudaram, alguns critérios técnicos que antes a gente não tinha evidência da segurança e hoje a gente tem. Então, assim, são atualizações técnicas e científicas mesmo que surgem ao longo do tempo e que a gente vai precisando fazer a adequação. Infelizmente, teve um tempo muito longo e agora a gente conseguiu trazer essa adequação, que não está restrita apenas à doação de sangue ou aos critérios de doação. A gente também tem outras alterações de incorporação de tecnologias, uso, por exemplo, de ferramentas informatizadas dentro do serviço para atendimento ao doador. Então, várias oportunidades de atualização que foram feitas, né? E sempre voltadas para a segurança dos doadores, porque o que a gente precisa é que os doadores, as pessoas que podem doar, elas realmente façam a doação com segurança e tranquilidade e continuem saudáveis e até voltem a doar, né, como doadores regulares, e para a segurança também dos pacientes que vão receber esse sangue ou esses componentes que são produzidos a partir do sangue doado.
2: Agora, só pra gente deixar mais claro, né, eu cheguei a mencionar aí os prazos para quem fez tatuagem, piercing. A senhora pode dizer pra gente então quais são as principais mudanças, principalmente as que mais impactam os doadores?
18: Uma das coisas que mudou e que a gente fica muito tranquilo e feliz com essa mudança é o tempo máximo de doação, então a idade máxima para fazer a doação. A gente tem vários doadores regulares que chegavam a 70 anos e que não podiam mais doar por causa do corte que a gente tinha no regulamento anterior. Agora, essas pessoas, se saudáveis, avaliadas pelo médico do serviço, elas podem continuar fazendo a doação. A tatuagem, a gente tinha um tempo de inaptidão longo. Agora, a tatuagem feita em serviços regulamentados e fiscalizados pela Anvisa, o tempo é de 7 dias. E aquelas tatuagens que são feitas sem a gente saber como, o tempo é de 4 meses. Então, as endoscopias, que eram 6 meses, passaram a 4 meses. então assim, são muitas alterações que a gente incorporou ao texto, mas sempre garantindo que essa incorporação, essa alteração não vai significar mais risco, nem para os doadores, nem para os pacientes. Então a gente passa a ter pessoas que antes eram inaptas, agora podendo fazer a doação e ampliando, né, também o número de potenciais doadores no país. Então a gente espera que isso tenha uma repercussão muito boa. Principalmente essa questão da tatuagem, porque a gente tem hoje a população mais jovem usa muito tá todo mundo se tatuando e lindos e maravilhosos, mas a gente então a gente perdia muito doador com isso, né? E agora não, agora a gente vai poder realmente a partir até da melhoria dos serviços que fazem a tatuagem, né? A gente tem agora agulhas descartáveis, as tintas que são também alicotadas, então a gente tem segurança e a partir dessa segurança na forma como a tatuagem é feita, a gente vai poder flexibilizar isso. Então isso traz muitos doadores para os serviços.
3: Falando sobre a doação de sangue em si, por que a doação regular é tão importante para manter os estoques no país e em que situações os estoques costumam ficar mais baixos ao longo do ano?
18: O doador regular, ele é importante porque ele é uma pessoa que já entendeu o processo como um todo, então ele já sabe o que é que acontece, ele já se compromete com a segurança do processo ao estar sensibilizado para ter as respostas corretas às perguntas que são feitas na triagem, ele já foi testado anteriormente, então a gente já tem várias informações desse doador e ele é uma pessoa que já está comprometido com o sistema. Então os homens podem doar até 4 vezes por ano, as mulheres 3 vezes por ano, e esse doador que volta, né, ele tanto é mais seguro, como ele já é uma forma da gente ter um número regular, né, de doações.
2: Muito bem, nós conversamos com Luciana Carlos, coordenadora geral de sangue e hemoderivados do Ministério da Saúde. Coordenadora, muito obrigada pela sua entrevista aqui à Voz do Brasil.
18: Nós que agradecemos. Obrigada.
3: A disputa mundial por minerais críticos usados na fabricação de baterias de celulares e carros elétricos já é uma realidade.
2: Mas a ciência brasileira está de olho em uma alternativa sustentável, a partir de uma matéria-prima que tem a cara do Nordeste do país, o coco.
3: Pesquisadores da Universidade Federal de Sergipe estão transformando os resíduos do fruto em uma peça-chave para uma nova geração de baterias.
2: Os detalhes dessa inovação você acompanha agora no quadro Ciência na Prática.
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20: Sergipe é um dos maiores produtores de coco do país. E depois de consumido, o fruto pode virar lixo. Mas essa realidade vem mudando graças a uma pesquisa realizada no estado. A casca e o pó residual do coco têm se tornado um material de alto valor tecnológico, conhecido como biocarvão.
21: Meu nome é Yara de Fátima Jimenez e eu sou do Departamento de Química da Universidade Federal de Sergipe. O consumo de coco é muito importante aqui no estado, né? Então gera um grande volume de resíduos. E um dos produtos que podem ser obtidos são os materiais carbonáceos, ou conhecidos popularmente como os biocarvões. Que tipos de bioprodutos nós podemos obter? Em filtros, como absorventes, também como suportes para catalisadores. E uma das aplicações, né, que nos chamou a atenção são as aplicações em energia.
20: Atualmente, as baterias dependem do lítio, um mineral caro e que pode se tornar escasso no futuro. A solução encontrada pelos pesquisadores foi substituir o lítio pelo sódio, usando o biocarvão de coco para fazer a bateria funcionar.
21: O íon lítio, ele sofre oscilações de preço e disponibilidade no mercado mundial, e nesse contexto, o estado de Sergipe, ele tem reservas de potássio e de sódio. As baterias de íon sódio são biocarvões preparados a partir de biomassa a temperaturas altas.
20: A pesquisa ainda está sendo desenvolvida em laboratório, mas promete colocar o Brasil em um mercado promissor, criando uma alternativa viável e sustentável para o futuro da energia global.
21: A China, ela está privilegiando muito os tipos de pesquisas no desenvolvimento de baterias de íon sódio. Em escala ainda de laboratório, a gente conseguiria, entre 4 a 5 anos, ter uma linha de desenvolvimento até a otimização desse carbono.
0: Acompanhe a pesquisa na página da Universidade Federal de Sergipe. E esse foi o Ciência na Prática, com produção de Warby Calil e edição de Edinaldo Júnior. E nosso encontro com o Saber Científico volta na próxima semana. Até lá.
3: Instrumentos musicais, microfones e máquinas de costura agora podem ser importados sem o pagamento de imposto.
2: A importação desses produtos estava sujeita à alíquota de 18%.
3: No caso das máquinas de costura, a medida que já valia de forma provisória e com restrições de cotas, agora é definitiva.
2: A redução tarifária consta em resolução da Câmara de Comércio Exterior, que incorporou decisões do Mercosul.
3: Do governo federal.
2: Uma realização da Secretaria de Comunicação Social da Presidência da República.
3: Com produção da empresa Brasil de Comunicação.
2: E agora com as notícias do Poder Judiciário e do Congresso Nacional. Boa noite.
3: Boa noite para você e até amanhã.
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23: STF envia conciliação do caso sobre a aplicação do Estatuto da Pessoa Idosa a contratos de planos de saúde.
24: Justiça do Trabalho vai fazer um mutirão de conciliação em processos que envolvem pessoas a partir dos 60 anos.
23: Tribunal Superior Eleitoral define relatores para recursos relacionados à apuração das eleições 2026.
24: Boa noite. Eu sou Marcela Luiza.
23: E eu sou Walter Lima.
24: Em nota publicada nesta quinta-feira, a presidência do Supremo Tribunal Federal firmou o compromisso com a democracia e a liberdade de escolha de brasileiros e brasileiras em ambiente de paz.
23: O voto é a expressão máxima da cidadania, segundo o presidente do STF, ministro Edson Fachin, e a garantia de que a vontade popular define o futuro do Brasil. Na nota, o ministro ressaltou que isso só é possível graças ao empenho incansável da Justiça Eleitoral brasileira.
24: TSE define relatores para recursos relacionados à apuração das eleições 2026.
23: Os ministros ficarão responsáveis pela análise de processos relativos aos cargos de presidente e vice-presidente da República. Fábio Ruas.
25: O ministro Sebastião Reis Júnior vai ser o relator da apuração dos resultados eleitorais do Amazonas, Alagoas, São Paulo e Tocantins. A ministra Estela Aranha ficou com Minas Gerais, Mato Grosso, Espírito Santo e Mato Grosso do Sul. Já o ministro Floriano de Azevedo Marques será o responsável pelo Ceará, Sergipe, Maranhão e Goiás. Os processos de apuração dos votos dos estados do Rio de Janeiro, Paraná, Pará e Piauí ficarão sob a relatoria do ministro André Mendonça. O ministro Ricardo Vilas Boas Cueva vai atuar nos processos da Bahia, Pernambuco, Paraíba e Santa Catarina. E o ministro Dias Toffoli ficou com o Distrito Federal, Rio Grande do Sul, Rio Grande do Norte, Acre, Amapá, Roraima e Rondônia. A distribuição garante a organização e a celeridade dos trabalhos da Justiça Eleitoral durante a totalização dos votos.
24: O Supremo suspendeu o julgamento sobre a aplicação do Estatuto da Pessoa Idosa a contratos de planos de saúde firmados antes de 2004.
23: A discussão envolve reajustes das mensalidades em razão da idade.
24: O estatuto proíbe a cobrança de valores diferenciados em razão da idade. Com a lei entrou em vigor em 2004, o Supremo discute se essa proteção também se aplica aos contratos firmados antes dessa data, inclusive nos casos em que o beneficiário completou 60 anos após a entrada em vigor do estatuto.
23: A questão é discutida em dois processos diferentes que começaram a ser julgados por composições distintas da corte. Na sessão de hoje, o ministro Dias Toffoli propôs o envio do caso caso ao núcleo de solução consensual de conflitos do Supremo para tentativa de conciliação. A sugestão foi acolhida pelo plenário.
24: Hoje, 1º de outubro, é o Dia Nacional e Internacional da Pessoa Idosa.
23: De olho na data, a Justiça do Trabalho vai fazer um mutirão de conciliação em processos que envolvem pessoas a partir dos 60 anos. Rocine Gomes.
1: É isso mesmo. A ação em todo o país será de 5 a 9 de outubro. Chamada Em Pauta a Melhor Idade, a iniciativa vai dar preferência aos processos de pessoas idosas. Para participar e adiantar a sua vida, basta procurar seu advogado, ir ao Tribunal Regional do Trabalho e pedir que o processo seja priorizado. É o seu processo em cima da pilha.
24: O STJ recebeu o primeiro recurso especial da história, autuado de acordo com os novos critérios da sistemática da relevância da questão federal.
23: O chamado filtro de relevância entrou em vigor em 3 de setembro. Fátima Uchoa.
4: Nesse novo sistema, só serão julgados pelo STJ casos com relevância econômica, política, social ou jurídica que ultrapassem os interesses das partes, além dos que já têm relevância presumida, como previsto na lei que regulamenta o filtro. O primeiro recurso com relatoria do ministro Herman Benjamin, da primeira turma, teve origem em execução fiscal ajuizada pelo Conselho Regional de Engenharia e Agronomia do Paraná para cobrar dívida decorrente de infração à lei que rege a categoria. Vale destacar que o STJ começou e deve concluir até 7 de outubro as primeiras sessões virtuais para analisar propostas de submissão de recursos especiais ao filtro da relevância.
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24: Uma boa noite.
23: E até amanhã.

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1: Eu sou Humberto Pinheiro e estes são os destaques de hoje do Jornal do Senado, que começa agora. Senado debate projetos para ampliar a inclusão e qualidade de vida dos idosos. CCJ analisa a criação da Universidade do Vale do Juruá, no Acre. Nova lei do seguro rural amplia a proteção de produtores contra grandes perdas. Boa noite. 1º de outubro é o Dia Nacional do Idoso, data dedicada à reflexão sobre os direitos e as condições de vida dos brasileiros com 60 anos ou mais. O Senado analisa projetos para ampliar a inclusão digital e incentivar a participação das pessoas idosas em atividades turísticas. Repórter Rodrigo Rezende.
2: Uma lei sancionada em 2006 determinou que 1º de outubro é o Dia Nacional do Idoso. Em 2003, 3 anos antes, o país ganhou seu primeiro conjunto de leis específicas para essa parcela da população, o Estatuto do Idoso, hoje denominado Estatuto da Pessoa Idosa, como destaca o senador Paulo Paim, do PT do Rio Grande do Sul.
3: O Estatuto garantiu algo fundamental, reconheceu a pessoa idosa como sujeito de direitos, com prioridade nas políticas públicas, proteção à saúde, à moradia, à previdência, ao trabalho, à assistência social e, acima de tudo, à dignidade.
2: O Senado debate diversos projetos para melhorar a vida dos idosos brasileiros. Um deles, apresentado pela senadora Damaris Alves, do Republicanos do Distrito Federal, quer promover a acessibilidade, inclusão e segurança da pessoa idosa nos ambientes digitais. Já o

0: A proposta tem o objetivo de interiorizar a oferta de ensino superior público na Amazônia Ocidental e impulsionar o desenvolvimento científico e socioambiental da região. A reportagem é de Bruno Lourenço.
1: A proposta prevê a criação de uma fundação pública federal sediada em Cruzeiro do Sul, no oeste do Acre, com atuação em outras localidades do Vale do Juruá. O senador Hamilton Mourão, do Republicanos do Rio Grande do Sul, defendeu a importância de expandir o ensino superior público para além das capitais.
2: A interiorização do ensino superior público, especialmente em territórios com as peculiaridades socioambientais e os desafios logísticos do Vale do Juruá, é medida de inegável e urgente interesse público.
1: A Universidade Federal do Vale do Juruá deverá ter como foco suas vocações regionais e priorizar áreas como bioeconomia, agricultura familiar, biotecnologia, saúde e conservação ambiental.
0: O Brasil e os Estados Unidos anunciaram a criação de um grupo de trabalho para negociar o tarifaço. O objetivo é avaliar possíveis soluções e avançar nas negociações sobre um eventual acordo. No Congresso, aguarda análise uma MP que destina crédito subsidiado a exportadores e setores estratégicos. Repórter Pedro Pincer.
3: O governo norte-americano deve apresentar nas próximas semanas uma proposta para definir os assuntos das negociações. As conversas ocorrem enquanto os Estados Unidos mantêm sobretaxas sobre parte das exportações brasileiras. Em julho, foi anunciada uma tarifa adicional de 25% sobre determinados produtos brasileiros. No Congresso brasileiro, aguarda a instalação a comissão mista que vai analisar a medida provisória que prevê 18 bilhões e meio de reais em crédito subsidiado para exportadores e setores estratégicos. O presidente do Senado, Davi Alcolumbre, afirmou que o legislativo está unido na defesa dos interesses nacionais.
4: Nós vamos defender a soberania nacional, vamos defender os empregos dos brasileiros e defender os empresários brasileiros que geram a riqueza para o Brasil, e tenho convicção também que esse processo tem que ser liderado pelo Poder Executivo. Buscar estreitar os laços e fazer as coisas acontecerem defendendo os brasileiros. O parlamento está integralmente à disposição da defesa dos interesses do Brasil.
3: A partir de um documento que será enviado pelos Estados Unidos, o grupo de trabalho vai buscar um entendimento entre os dois países.
0: O Executivo sancionou uma lei aprovada no Senado que muda as regras do seguro rural para proteger produtores e seguradoras em caso de grandes perdas no campo. Repórter Patrícia Oliveira.
5: O dinheiro que o governo federal destina para ajudar o produtor a pagar o seguro rural não poderá ser bloqueado ou congelado durante a execução do orçamento. A nova lei também tira do papel o chamado Fundo Catástrofe, criado em 2010 para auxiliar as seguradoras a cobrirem prejuízos extraordinários na produção rural, como os causados pelas mudanças climáticas. A proposta que deu origem à lei é da senadora Tereza Cristina, do Progressistas de Mato Grosso do Sul.
6: O seguro rural, ele representa um instrumento essencial de gestão de risco, pois protege o produtor rural contra perdas decorrentes de eventos aleatórios e não controláveis.
5: A lei prevê ainda que os produtores que têm seguro terão prioridade nas linhas de crédito para prorrogar ou renegociar dívidas.
0: O plenário pode votar em breve um projeto que estabelece condições de trabalho específicas para mulheres com câncer de mama, incluindo aquelas em tratamento ou em período de remissão. A proposta autoriza a adoção de medidas para flexibilizar as condições de trabalho, como teletrabalho, redução da jornada, horários flexíveis e apoio psicossocial sem redução salarial. Além disso, institui o selo rosa para reconhecer empresas que adotarem práticas inclusivas e não discriminatórias. Durante a leitura do relatório na Comissão de Assuntos Sociais, o senador Flávio Arnes, do PSB do Paraná, ressaltou que o trabalho pode contribuir efetivamente para a saúde mental de quem enfrenta o câncer de mama.
7: É comprovado que se manter ocupado e produtivo representa um grande apoio psíquico aos pacientes de câncer ao obstar ou ao menos dificultar o advento de depressão que muitas vezes os acomete.
0: A Comissão de Constituição e Justiça do Senado pode votar o projeto de lei do senador Chico Rodrigues, do PSB de Roraima, que muda a contagem de prazo.

0: prazos para manifestação da Fazenda Pública, do Ministério Público e da Defensoria Pública em processos de inventário. Pela proposta, os prazos passam a ser contados em dias corridos, incluindo sábados, domingos e feriados. Atualmente, a contagem é feita apenas em dias úteis. O relatório do senador Jorge Cajuru, do PSB de Goiás, recomenda a aprovação do projeto.
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0: Na hora de votar, além do celular, o eleitor precisa deixar outros equipamentos eletrônicos fora da cabine, como relógio inteligente e óculos com câmera. A proibição vale até para aparelhos desligados e foi reforçada pela Justiça Eleitoral para garantir o sigilo do voto. Repórter Marcela Cunha.
4: Não é só o celular que deve ficar fora da cabine de votação. Com o avanço de dispositivos cada vez menores e mais conectados, a Justiça Eleitoral detalhou as regras para impedir que novas tecnologias comprometam o sigilo do voto. A proibição também vale para máquinas fotográficas, filmadoras, relógios e pulseiras inteligentes, óculos conectados, fones de ouvido, câmeras corporais e microcâmeras. A medida busca evitar que equipamentos capazes de registrar ou transmitir informações sejam usados para revelar a escolha do eleitor. Também ajuda a combater a compra ou a coação de votos ao impedir a produção de uma prova da opção registrada na urna, como lembrou a senadora Damares Alves, do Republicanos do Distrito Federal.
5: A legislação é muito clara, o voto ele é secreto.
4: Quem se recusar a entregar o equipamento aos mesários não poderá votar até cumprir a orientação. O caso será registrado em ata e, se necessário, a força policial poderá ser acionada. Já equipamentos de acessibilidade e tecnologias assistivas continuam permitidos.
0: Com trabalhos técnicos de Eliseu Caires, o Jornal do Senado fica por aqui. Acompanhe agora as notícias da Câmara dos Deputados. Boa noite e até amanhã.

0: Deputados esclarecem a atuação do Ministério Público em pedido de pensão.
1: Escolas devem informar suspeita de trabalho infantil ao Conselho Tutelar.
0: Avança projeto que aumenta a punição para corridas ilegais em vias públicas.
2: Boa noite. A Comissão de Viação e Transportes aprovou penas mais rígidas para quem participar de corridas ilegais em vias públicas. A repórter Kate Nayane traz mais detalhes sobre o texto que agora será analisado pela Comissão de Constituição e Justiça.
3: O projeto de lei que aumenta as punições para os chamados rachas foi aprovado pela Comissão de Viação e Transportes da Câmara dos Deputados. Pela proposta, a multa pela prática de corridas ilegais em vias públicas passa de 2.934 para 4.402. Além da suspensão do direito de dirigir e apreensão do veículo. O aumento do valor da multa também se aplica para quem promover ou participar de eventos que envolvam manobras perigosas, corridas ou disputas em vias públicas sem a permissão da autoridade de trânsito. O texto aprovado também agrava as penas. Caso a infração ocorra próximo de escolas, hospitais, locais de embarque e desembarque de passageiros, ruas estreitas ou onde exista grande concentração de pessoas, as penas passam de 3 a 6 anos para reclusão, de 4 a 8 anos em caso de lesão corporal grave e de 6 a 12 anos em caso de morte. O relator da proposta, deputado Hugo Leal, do PSD do Rio de Janeiro, defende que infrações como estas não devem ser tratadas como acidentes.
4: Inclusive, no caso de lesão corporal ou morte, aí sim, responsabilidade por homicídio. Homicídio, essa é nossa principal mudança, principal alteração, é que quando uma prática ilegal dessa natureza, o resultado dela é o homicídio, nós temos que tratar esse indivíduo como um homicida, não como um acidente de trânsito.
3: Em seguida, o projeto de lei que aumenta as punições para quem pratica corridas ilegais em vias públicas será analisado pela Comissão de Constituição e Justiça. Da Rádio Câmara de Brasília, Kate Nayane.
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6: Economia.
0: Afonso Mota, do PDT do Rio Grande do Sul, destaca a importância da lei que reduz as alíquotas do PIS/PASEP e da COFINS para a indústria química e petroquímica. O deputado ressalta que o setor recolhe aproximadamente 40 bilhões de reais por ano em impostos.
2: Afonso Mota avalia que a redução dos tributos tem fortalecido uma atividade estratégica para a economia brasileira diante da concorrência internacional. O parlamentar reitera que a medida cria condições para que o setor continue e contribuindo para o desenvolvimento do país.
0: Marcos Aurélio Sampaio, do MDB do Piauí, defende o projeto que acaba com a cobrança pelo uso da rede de distribuição de energia elétrica para microgeradores de energia solar. O texto garante isenção permanente aos consumidores que injetam energia excedente na rede.
2: A proposta estende a isenção a todos os usuários de fontes renováveis, independentemente da data de adesão. No entendimento de Marcos Aurélio Sampaio, a medida garante segurança jurídica e incentiva a democratização da energia limpa.
6: Agricultura.
0: O projeto de Renilson e Nicodemos, do MDB do Pará, estabelece um período de paralisação temporária na colheita do açaí e cria um seguro para os extrativistas do fruto. A ideia é pagar aos trabalhadores um salário mínimo por até 4 meses no ano para permitir a regeneração natural das palmeiras.
2: Na visão de Renilson e Nicodemos, a medida garante a sustentabilidade ambiental e assegura renda às famílias extrativistas no período de entre-safra. A proposta prevê ainda ações para diminuir os acidentes de trabalho na subida dos açaizeiros e modernizar as técnicas de manejo.
6: Relações Exteriores.
0: Felipe Martins. Martins, do PL Tocantinense, apoia a criação da Frente Parlamentar Mista pela Integração Continental e Desenvolvimento Sul-Americano. O objetivo do colegiado é elaborar iniciativas de conexão produtiva, digital e institucional entre os países do continente.
2: De acordo com Felipe Martins, o grupo vai articular com governos estaduais, municipais e a sociedade civil para ampliar o protagonismo do Brasil na América do Sul, promovendo o intercâmbio tecnológico e o crescimento socioeconômico.
6: Segurança Pública.
0: Comissão de Segurança Pública aprovou uma escolta policial para mulheres vítimas de descumprimento de medida protetiva. O repórter Luiz Cláudio Canuto explica a questão.
7: A Comissão de Segurança Pública e Combate ao Crime Organizado aprovou projeto que prevê escolta policial para mulheres que denunciarem descumprimento de medida protetiva. Pela proposta, a escolta deveria ser concedida quando houvesse risco à integridade física. A proposta muda a Lei Maria da Penha e também a lei que disciplina a proteção de vítimas e testemunhas ameaçadas. O colegiado aprovou a versão da relatora, deputada delegada Ione, do Avante de Minas Gerais. Segundo ela, o objetivo é fortalecer a proteção das vítimas no momento em que procuram as autoridades para comunicar que o agressor desrespeitou a decisão judicial. O texto aprovado amplia o alcance da proposta original e incorpora a proteção da escolta a um conjunto mais amplo de medidas protetivas na Lei Maria da Penha. A proposta original da deputada Rogéria Santos, do Republicanos da Bahia, previa a obrigatoriedade de escolta policial para a mulher que comparecesse à delegacia para denunciar o descumprimento de medida protetiva de urgência. Pelo texto aprovado, a adoção de escolta policial deixa de ser uma medida automática e passa a depender de avaliação técnica do risco enfrentado pela vítima. Entre os critérios poderiam ser considerados o histórico de violência praticada pelo agressor, a gravidade das ameaças e a possibilidade de novas agressões. Segundo o Conselho Nacional de Justiça, a cada 45 segundos, uma mulher recebe a proteção judicial. O projeto tramita em caráter conclusivo e aguarda indicação de relator na Comissão de Defesa dos Direitos da Mulher. Em seguida, passará pela Comissão de Constituição e Justiça. Da Rádio Câmara de Brasília, Luiz Cláudio Canuto.
2: Franciane Baier, do Republicanos do Rio Grande do Sul, apoia projeto que destina 30% da arrecadação de apostas de cota fixa ao Fundo Nacional de Segurança Pública. A proposta também reserva, no mínimo, 30% do fundo para o combate à violência contra a mulher.
0: Franciane Baier informa que os recursos vão financiar ações como monitoramento eletrônico de agressores, patrulhas especializadas e casas de acolhimento. Para a deputada, a medida garante orçamento contínuo para interromper os ciclos de agressão às mulheres.
2: Projeto de lei quer proibir a nomeação ou contratação de pessoas condenadas por crimes sexuais contra crianças e adolescentes para cargos ou funções públicas. De autoria de Júnior Lourenço, do MDB do Maranhão, a medida valeria para órgãos públicos, empresas estatais e contratos de prestação de serviços.
0: A proposta determina ainda que a proibição só será aplicada após condenações definitivas. De acordo com Júnior Lourenço, a iniciativa reforça a proteção de crianças e adolescentes e a integridade da administração pública.
2: Misael Varela, do PSD de Minas Gerais, apoia a proposta de emenda à Constituição que reduz a maioridade penal de 18 para 16 anos. A mudança visa punir, com mais rigor, menores envolvidos em crimes hediondos e em casos de violência extrema contra pessoas e animais.
0: Misael Varela pondera que a responsabilização penal vai depender de laudo técnico que comprove a capacidade do jovem de entender a gravidade do ato. Para o deputado, a proposta evita a impunidade em casos de extrema violência.
2: Exigir vídeo monitoramento e punir a omissão de casos de agressão contra crianças e adolescentes em creches e escolas é a proposta de delegado Bruno Lima, do Podemos de São Paulo. O texto ainda impõe pena para os dirigentes que deixarem de notificar casos suspeitos.
0: Delegado Bruno Lima argumenta que crianças pequenas muitas vezes não conseguem relatar abusos, o que exige provas objetivas. O parlamentar pondera que as câmeras devem ficar restritas às áreas comuns prevendo penas mais duras para maus tratos em creches.
2: André Fernandes, do PL do Ceará, apresentou o projeto que determina a queima completa como único método para destruir entorpecentes apreendidos e plantações ilícitas. Pela proposta, a destruição deve ser gravada em vídeo com registro de geolocalização.
0: Na avaliação de André Fernandes, métodos atuais como enterramento não garantem a destruição total dos materiais apreendidos. Para o deputado, a incineração evita que drogas e lavouras voltem ao mercado ilegal por falhas no descarte policial.
8: Violência contra a mulher. 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
6: Justiça.
2: Aprovar um projeto que esclarece a atuação do Ministério Público em pedido de pensão alimentícia. A repórter Paula Bittar explica os detalhes.
9: A Comissão de Constituição e Justiça da Câmara aprovou uma proposta que inclui no Estatuto da Criança e do Adolescente uma regra autorizando o Ministério Público a pedir judicialmente pensão alimentícia em favor de crianças e adolescentes. Pela proposta, isso poderá ocorrer mesmo que os pais continuem exercendo seus direitos e deveres legais em relação ao filho, que a criança ou adolescente não esteja em situação de risco e que exista defensoria pública na comarca. O objetivo é transformar em texto legal um entendimento que já é adotado pelo Superior Tribunal de Justiça. A relatora na CCJ, deputada Maria Arraes, do PSB de Pernambuco, destacou que a proposta não traz uma inovação substancial, mas confere maior precisão ao texto legal ao incorporar orientação jurisprudencial já consolidada, promovendo segurança jurídica, uniformidade interpretativa e previsibilidade na atuação dos órgãos responsáveis pela tutela dos direitos infanto-juvenis. De acordo com o Estatuto da Criança e do Adolescente, o Ministério Público pode promover ações de alimentos em favor de crianças e adolescentes, mas a lei não explicita que essa atuação independe da situação familiar da criança ou adolescente, da existência de situação de risco ou da disponibilidade da defensoria pública. A autora do projeto, deputada Laura Carneiro, do PSD do Rio de Janeiro, explicou que parte da doutrina tem uma visão distorcida sobre o tema e seu objetivo foi deixar a regra bem clara.
10: O Ministério Público precisa poder pedir alimentos quando eles são de interesse do menor, quando as crianças estão em vulnerabilidade, quando as crianças precisam dessa ajuda do Estado. Na prática, o que a gente faz é colocar agilidade numa rede de proteção que é muito importante para as crianças. Porque a gente sabe que a justiça tem o seu próprio tempo, ela demora, mas a fome, essa não tem tempo.
9: A proposta, que inclui no Estatuto da Criança e do Adolescente uma regra autorizando o Ministério Público a pedir judicialmente pensão alimentícia em favor de crianças e adolescentes, pode seguir agora para a análise do Senado, a menos que haja recurso para votação antes pelo plenário da Câmara. Da Rádio Câmara de Brasília, Paula Bittar.
6: Ciência e tecnologia.
0: Aliel Machado, do PV do Paraná, defende a regulação e o combate ao abuso de poder de grandes empresas de tecnologia. Ele explica que a ideia é permitir que o governo federal imponha regras de transparência e evite privilégios para produtos das próprias plataformas.
2: Aliel Machado argumenta que o mercado digital exige uma área especial dentro do Conselho Administrativo de Defesa Econômica para proteger o direito do consumidor. Ele ressalta que as regras devem devem focar apenas nas chamadas Big Techs, garantindo mais espaço para pequenos concorrentes.
0: Doutor Ismael Alexandrino, do PSD de Goiás, quer estabelecer diretrizes mais rigorosas para a classificação indicativa de desenhos e animações digitais. A proposta obriga emissoras e serviços de streaming a barrar produções com cenas de violência, humilhação ou duplo sentido.
2: Doutor Ismael Alexandrino lembra que o uso indiscriminado de telas por bebês e crianças pequenas traz prejuízos ao desenvolvimento cognitivo e emocional. Ele defende que as plataformas de vídeo auditem seus catálogos sob pena de multas milionárias e suspensão da empresa.
0: Pastor Eurico, do PSDB de Pernambuco, cobra do governo explicações sobre denúncias de interferência na eleição do Conselho Regional dos Técnicos Industriais da Terceira Região. Ele quer saber se o Ministério da Ciência, Tecnologia e Inovação apoiou uma das chapas concorrentes em Pernambuco e na Paraíba.
2: Pastor Eurico pede detalhes sobre agendas, manifestações públicas e uso de recursos do Ministério em favor de candidatos. Segundo o parlamento, denúncias apontam quebra dos princípios da impessoalidade, neutralidade, além de possível abuso de poder político.
6: Direitos humanos.
0: Comissão aprova projeto que obriga as escolas a comunicarem suspeitas de trabalho infantil ao Conselho Tutelar. A reportagem é de Agui Pontes.
11: A Câmara dos Deputados debate fazer com que as escolas sejam obrigadas a comunicar ao Conselho Tutelar suspeitas de trabalho infantil. A proposta, apresentada pelo deputado Amon Mandel, do Republicanos do Amazonas, insere a mudança no Estatuto da Criança e do Adolescente. Segundo a proposta, já aprovada pela Comissão de Educação, a suspeita ou comprovação da prática de trabalho infantil precisa ser apontada pela instituição de ensino, especialmente se envolver uma criança de até 12 anos. A Constituição já prevê o contato da escola com o Conselho Tutelar, em caso de maus tratos ou faltas excessivas e injustificadas à escola. Segundo a relatora na comissão, deputada Franciane Baier, do Republicanos do Rio Grande do Sul, a escola é estratégica para dar esse primeiro alerta.
12: A escola é muitas vezes o primeiro lugar onde os sinais de exploração aparecem. E ao tornar essa obrigação expressa na lei, damos mais agilidade para que o Conselho Tutelar seja acionado e as medidas de proteção sejam tomadas o quanto antes.
11: A Constituição proíbe o trabalho para menores de 16 anos, salvo na condição de aprendiz, que o jovem pode desempenhar a partir dos 14 anos. Segundo um estudo recente do Fórum Nacional de Prevenção e Erradicação do Trabalho Infantil, 1.650.000 crianças e adolescentes estão tendo sua força de trabalho explorada no Brasil. A proposta que prevê a denúncia do trabalho infantil pelas escolas ao Conselho Tutelar será analisada pela Comissão de Previdência, Assistência Social, Infância, Adolescência e Família. Da Rádio Câmara de Brasília, Agui Pontes.
2: Márcio Alvino, do PL de São Paulo, enaltece o trabalho da APAI, Associação de Pais e Amigos dos Excepcionais, na inclusão e na defesa dos direitos das pessoas com deficiência. Ele ressalta a atuação de profissionais, voluntários e famílias no apoio a milhões de brasileiros.
0: Márcio Alvino defende o fortalecimento das APAIs por meio de mais recursos e de políticas públicas voltadas às pessoas com deficiência. Vice-presidente da Frente Parlamentar em Defesa das APAIs, o deputado reafirma o compromisso de apoiar as instituições presentes em todo o país.
6: Educação.
2: O projeto de Geraldo Mendes, do União do Paraná, prevê o abono de até 3 dias de faltas escolares por mês para alunas com deficiência durante o período menstrual. A medida dispensa atestado médico, bastando a notificação da família à instituição de ensino.
0: Geraldo Mendes argumenta que dores intensas tornam a frequência escolar dolorosa para muitas adolescentes com deficiência. Para ele, a dispensa de laudo mensal evita filas desnecessárias nos postos de saúde e assegura o direito à educação sem reprovação por falta.
2: Fomentar o hábito da leitura e ampliar o financiamento de bibliotecas públicas é o objetivo de projeto de Amaro Neto, do PP do Espírito Santo. O texto permite que empresas e pessoas físicas usem deduções no imposto de renda para apoiar a compra de livros, feiras literárias e acervos digitais.
0: Amaro Neto argumenta que o país ainda enfrenta
13: apoio cultural.

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0: galera, tudo pronto? Começando mais um Detona Mix. Ótima quinta-feira. Eu sou o Diego Elias e fico com você por aqui nas próximas duas horas com o melhor som de todos os tempos. É pop nacional, internacional, lançamentos, novidades e também aquelas que já tocaram faz algum tempinho por aqui. Mas a gente traz de volta porque é lançamento, tem sucesso. Mas também naquelas velhinhas também tem sucesso pra relembrar, né não?
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0: Por isso que a gente fica aqui, ó, detonando tudo pra você. Bora lembrar de Imagine Dragons? Que tal Liam Payne também? Charlie Putt, Kenny G? Tem também por aqui, viu? Ava Max, Major Lazer e Planta e Raiz no cenário nacional e muitos outros, como Biquíni Cavadão hoje, Mas tem também, ó, deixa eu ver aqui, Ed Sheeran, Beyoncé, Nick Jonas. A galera tá boa demais, gente.
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0: Então bora, detonando tudo, pra começar com Dominic Fike, Baby Doll.

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1: Fechou brilhantemente bem a primeira sequência aqui do nosso Detona Mix de hoje com Shabuzei, Myro Smith, Blink Twice. Ainda teve Lion Pain, Bedroom Floor, uma versão acústica que você ouviu aqui bonitinho. Detona demais, né? Mix. E tem muito mais pra rolar, tá só começando.
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2: Detonando tudo. Charlie Puth, Kennedy, Cry.

Essa daí todo mundo cantou, né? Mulher de Fases, Planta e Raiz, fechando mais um bloco. Ainda teve Major Lazer, Travis Scott, Camila Cabello e Quavo, No No Better. É, também rolou a Ava Max, So I Am. Gente, só sucesso, hein? Fala sério. E tem muito mais pra rolar por aqui, se liga só.

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0: Biquíni Cavadão. A vida começa agora. Antes teve Big Big Love com Belinda Carlisle e Ed Sheeran com Beyoncé Perfect Duet. Aqui na sequência pra você. Ouviu?
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0: Então tá bom, continua ouvindo aqui com a gente, ó.

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2: Detonando tudo, Martin Garrix e Kelly Ocean.